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0: federal que movimentaram o país no dia de hoje.
1: Olá, boa noite.
2: Boa noite para você que nos acompanha em todo o país.
1: Terça-feira, 16 de junho de 2026.
2: Vamos ao destaque do dia. Presidente Lula se reúne com países mais desenvolvidos do Ocidente.
1: Em reunião do G7 na França, presidente defendeu que dívidas de países pobres sejam

0: investidas em serviços ambientais.
1: Destacou ações brasileiras para conter o aquecimento global e a redução da pobreza. Luana Karen.
2: Lula também falou de segurança. Defendeu que o combate ao narcotráfico seja feito junto ao combate de ilícitos, como lavagem de dinheiro e tráfico de armas.
0: E ainda, na nossa última reportagem sobre o Move Brasil, vamos falar das condições facilitadas para motoristas de táxi e aplicativos trocarem os carros.
1: Os profissionais poderão comprar carros de até R$150 mil, pagando a metade dos juros de mercado. Luciana Colares de Holanda.
3: A partir de 19 de junho, os motoristas habilitados poderão escolher veículos e procurar uma instituição financeira credenciada para solicitar o financiamento.
0: E a gente vai falar também de educação.
1: Termina amanhã o prazo para pagar as inscrições do Enem para os alunos que não estão isentos da taxa.
0: E os dados mais recentes divulgados pelo governo do Brasil mostram que o número de crianças dependentes do PPC na escola é o maior já registrado.
1: Hoje, na apresentação da Voz do Brasil, eu, Mariana Jungmann e Luciano Seixas.
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1: O presidente Lula segue na França, onde participou hoje da reunião de cúpula do G7, o grupo que reúne as nações mais desenvolvidas do Ocidente.
0: Em seu discurso, o presidente defendeu que os países ricos destinem mais recursos para os países em desenvolvimento.
1: Lula também manteve reuniões bilaterais com a Comissão Europeia e a primeira-ministra do Japão.
4: Na primeira intervenção na cúpula do G7 em Evian, na França, o presidente Lula alertou os líderes do grupo, que reúne algumas das maiores economias do mundo, que a desigualdade entre nações ricas e pobres aumentou nos últimos anos. A sessão foi fechada à imprensa e teve apenas o discurso escrito divulgado. De acordo com o presidente, ano passado houve uma queda histórica de 23% na ajuda oficial ao desenvolvimento. Segundo Lula, a falta de recursos tem deixado milhões de pessoas ao redor do mundo sem alimentação, sem escola e vulneráveis a doenças que poderiam ser prevenidas. Por outro lado, o brasileiro afirmou que os gastos militares somam quase US$3 trilhões por ano. Ainda no discurso, o presidente Lula defendeu soluções, como a troca de dívidas dos países pobres por ações climáticas ou investimentos sociais. E destacou medidas adotadas pelo Brasil, como o Fundo Florestas Tropicais para Sempre, criado para financiar a manutenção desse bioma, e a Aliança Global contra a Fome e a Pobreza, que permite o compartilhamento de experiências eficazes na redução de desigualdades. Lula também falou de segurança. Defendeu que o combate ao narcotráfico seja feito junto ao combate de ilícitos, como lavagem de dinheiro e tráfico de armas. Pela manhã, o presidente Lula se reuniu com a primeira-ministra do Japão, Sanae Takaishi. Eles trataram do possível início das negociações para um acordo de comércio entre Mercosul e Japão.
5: E eu fico muito feliz com essa perspectiva virtuosa de um acordo Japão-Mercosul. E além dessa boa notícia do Mercosul, eu espero que possamos produzir boas notícias na relação bilateral Brasil-Japão.
4: No fim da tarde, o presidente Lula se reuniu com a presidente da Comissão Europeia, Ursula von der Leyen, e com o presidente do Conselho Europeu, Antônio Costa. Eles trataram de medidas restritivas adotadas por países da Europa contra produtos brasileiros. E acertaram a criação de uma comissão entre o Itamaraty e os representantes do Bloco Europeu para identificar as dificuldades e buscar soluções. Também nesta terça-feira, o presidente Lula participou de um jantar com todos os chefes de Estado e de governo que estão em Evian para as reuniões do G7. De Evian, Leban, na França, Luana Karen.
0: E ainda durante os trabalhos do G7, o presidente Lula e o diretor-geral da Organização Mundial da Saúde, Tedros Adhanom, divulgaram uma carta pedindo que os líderes das maiores economias do mundo apoiem a conclusão do Acordo Global sobre Pandemias.
1: O acordo foi aprovado em 2025, mas um ponto extra ainda precisa ser discutido para ele entrar em vigor.
0: O Brasil preside essas negociações que tratam da adoção do anexo de acesso a patógenos e partilha de benefícios.
1: O foco é garantir garantir a troca de informações sobre vírus, bactérias e outros agentes com potencial para se tornarem novas pandemias.
0: Além disso, é preciso garantir que países em desenvolvimento tenham acesso a vacinas e tratamentos de forma justa do que ocorreu com a pandemia de Covid-19.
1: Garantir mobilidade e proteger áreas ambientais são desafios das obras de pavimentação da BR-319, que atravessa uma das regiões mais sensíveis da Amazônia.
0: A rodovia conecta Manaus a Porto Velho e é a única via terrestre que liga a capital do Amazonas com o restante do país.
1: Com investimento de 20 bilhões de reais, o governo do Brasil vem adotando um modelo inédito que deve servir de referência.
0: São medidas especiais para assegurar proteção ambiental e reduzir o isolamento logístico da região.
6: Uma rodovia que representa um dos maiores desafios de infraestrutura do país, a BR-319, responsável por conectar o Amazonas ao restante do Brasil por via terrestre, recebe um novo modelo de gestão. A ideia é unir mobilidade, desenvolvimento e preservação da floresta. Em Brasília, representantes do governo do Brasil apresentaram as medidas especiais previstas. O plano prevê ações de proteção ambiental, monitoramento territorial, reforço da fiscalização e regularização de terras na área de influência da rodovia. A secretária executiva do Ministério do Meio Ambiente e Mudança do Clima, Ana Flávia de Sena Franco, explica que todo o trabalho feito pelo governo vai transformar a BR-319 em um modelo de desenvolvimento e preservação ambiental.
7: Nosso objetivo é fazer do processo de repavimentação da rodovia um modelo de gestão e controle ambiental com participação das comunidades, respeito aos saberes tradicionais, recuperação de área degradada, geração de emprego e renda para a população por meio do fortalecimento das cadeias da bioeconomia.
6: O plano prevê melhorias nos 877 quilômetros da BR-319. As medidas de proteção ambiental incluem a ampliação de áreas protegidas, ações de resgate da fauna e criação de estruturas de passagem para animais, além do reconhecimento e demarcação de terras indígenas e ações de regularização fundiária. Entre as medidas de infraestrutura estão as substituição de 52 pontes de madeira e a manutenção permanente da rodovia. A previsão é implantar também sistemas de monitoramento com implantação de portais de fiscalização, brigadas de combate a incêndios e bases integradas de órgãos públicos. Para o diretor-presidente da InfraSA, Jorge Bastos, trata-se de um modelo inovador e único no mundo.
8: É uma coisa inovadora, não tem nada igual no mundo, é de suma importância não só para o Brasil, mas para o mundo inteiro, a gente mostrar como pode ser sustentável uma rodovia dentro da selva amazônica.
6: O modelo prevê um contrato único de 20 anos, renovável por mais 15. A assinatura do contrato deve acontecer em dezembro de 2027. A expectativa é transformar a BR-319 em referência de integração regional com proteção da Amazônia e presença permanente do poder público na região. Reportagem Pablo Mundim.
1: Move Brasil foi criado pelo governo federal para estimular a troca da frota brasileira por veículos mais modernos, eficientes, seguros e menos poluentes.
0: Inicialmente, o programa teve foco em caminhões e ônibus, que nós falamos aqui na Voz do Brasil.
1: Na última sexta-feira, foi lançada a versão voltada para ajudar entregadores a comprarem novas motos, bicicletas elétricas e veículos semelhantes.
0: Hoje nós vamos falar do Move Brasil voltado para taxistas e motoristas de aplicativos.
1: A partir dessa sexta-feira, eles poderão solicitar o financiamento de novos veículos junto a instituições financeiras. Luciana Colares de Holanda explica.
9: Juros abaixo da metade dos valores encontrados no mercado e melhores prazos para pagar. Esses são os benefícios que o programa Move Aplicativos oferece para taxistas e motoristas de aplicativos adquirirem veículos novos. As condições especiais de financiamento valem para carros de até 150 mil reais e que atendam critérios de sustentabilidade, como os flex, híbridos e elétricos. O Wallace Moreira, secretário de Desenvolvimento Industrial, Inovação, Comércio e Serviços, detalha as vantagens do programa.
10: Para além de proporcionar a possibilidade de renovação de frota, de descarbonização, ela também dá ao trabalhador melhores condições de trabalho, de vida e de adquirir uma propriedade a uma taxa de juros que está abaixo da metade do mercado. A taxa de juros hoje de mercado gira em torno entre 24% e 28%, dependendo do perfil. Hoje, essa taxa de juros é de 12,5% para homem e 11,5% para as mulheres.
9: Uma pesquisa do IBGE, divulgada no ano passado, mostra que quase 2 milhões de pessoas trabalhavam como motoristas de automóvel no Brasil em 2024. Para Simone Almeida, motorista de aplicativo há quase 10 anos, não fosse por essas condições facilitadas de pagamento, seria impossível trocar de carro.
11: Hoje, nas condições atuais, sem o programa Move Brasil, a gente não consegue adquirir esse veículo para ter um rendimento melhor. E é conforto também do passageiro. O passageiro entra ali e quanto mais estrelas você tem, quanto mais bem avaliado você é, mas você recebe corridas pelas plataformas.
9: Em maio, o presidente Lula assinou uma medida provisória que destina até 30 bilhões de reais para o programa. Podem participar motoristas de aplicativos com cadastro ativo há pelo menos 12 meses que tenham realizado ao menos 100 corridas nesse período na mesma plataforma, além de taxistas em atividade. Para participar, é só acessar a plataforma oficial gov.br/movebrasil e autorizar o uso dos dados necessários para análise de elegibilidade. E ainda esta semana, a partir de 19 de junho, os motoristas habilitados poderão escolher veículos e procurar uma instituição financeira credenciada para solicitar o financiamento. Reportagem Luciana Colares de Holanda.
0: Doenças do pulmão, do coração, maior incidência de câncer.
1: A lista de prejuízos na saúde é grande para quem fuma.
0: Segundo a Organização Mundial da Saúde, o tabaco mata mais de 8 milhões de pessoas no mundo por ano.
1: O SUS oferece todo o tratamento de graça para quem deseja parar de fumar. E a busca por ele tem crescido nos últimos anos.
12: O servidor público Frederico Pereira fuma há mais de 30 anos. Ele está em tratamento no Hospital Universitário de Brasília por causa da bronquite do início de um enfisema pulmonar e fala sobre a dificuldade que é abandonar o cigarro.
13: Não desisti ainda dessa luta e dessa tarefa, até porque é uma necessidade de saúde.
12: Parar de fumar vai muito além de abandonar um hábito. A dependência da nicotina provoca sintomas físicos e emocionais que podem dificultar o processo. Por isso, muitas vezes é necessário acompanhamento médico. O Sistema Único de Saúde oferece tratamento completo para quem deseja parar de fumar. A chefe de controle do tabagismo do Instituto Nacional de Câncer, INCA, Maria José Giongo, detalha esse atendimento.
14: Então, essa pessoa ela vai ser acolhida na unidade de saúde, né? Esse tratamento ele pode ser individual ou em grupo. Caso seja necessário que essa pessoa, que esse cidadão, se utilize de medicamentos para auxiliá-lo no processo de cessação, então ele vai receber esse medicamento também de forma gratuita. Então, as equipes das unidades de saúde dispõe de uma equipe ali multiprofissional que vai dar toda assistência para a pessoa que deseja parar de fumar.
12: E a procura por tratamento tem crescido. A distribuição de remédios no SUS aumentou 138% entre 2022 e 2025. Foram 19 milhões de medicamentos entregues em 2022, número que saltou para 46 milhões no ano passado. Além do medicamento bupropiona, o SUS oferece também outras opções que ajudam a parar de fumar, como goma de mascar e adesivos de nicotina. Um apoio importante para combater um hábito que traz consequências sérias para a saúde. No Brasil, 477 pessoas morrem a cada dia por causa do tabagismo. O professor e pneumologista do Hospital Universitário de Brasília, Ricardo Martins, fala sobre os malefícios do cigarro.
15: O cigarro é a principal causa evitável de doença no mundo. No campo das doenças respiratórias, são as doenças do tipo bronquite, enfisema, câncer de pulmão, que nos preocupa bastante, né? E doenças também da área do coração, né?
12: Quem deseja parar de fumar pode procurar uma unidade básica de saúde e verificar onde o tratamento é oferecido em seu município. Reportagem Márcia Fernandes.
0: Atenção, estudantes que já se inscreveram no Exame Nacional do Ensino Médio e ainda não realizaram o pagamento da taxa de inscrição.
1: Os candidatos não isentos devem pagar o valor de R$85 até amanhã. Sem ela, a inscrição não é válida.
0: O Enem é a principal porta de entrada para o ensino superior no Brasil.
1: O exame é válido para ingresso em universidades por meio do Sisu, ProUni e Fies e também em faculdades no exterior.
16: Termina nesta quarta-feira, 17 de junho, o prazo para pagamento da taxa de inscrição do exame. O valor é de R$85 e pode ser pago por boleto, Pix, cartão de crédito ou débito em conta, conforme a instituição financeira. Não precisam pagar a taxa os estudantes que tiveram a isenção aprovada pelo Instituto Nacional de Estudos e Pesquisas Educacionais, Anísio Teixeira, o INEP, como alunos do terceiro ano do ensino médio da rede pública, participantes do programa PED-Meia e pessoas inscritas no cadastro único que atendam aos critérios do edital. Os candidatos que solicitaram atendimento especializado vão poder consultar o resultado do pedido a partir de 26 de junho na página do participante. Acesse em enem.inep.gov.br/participante. Com redação de Lucília Araújo, Gilson Santa Fé, para a Voz do Brasil.
0: Avanço na inclusão educacional de estudantes com deficiência beneficiários do benefício de prestação continuada.
1: O BPC registrou o maior índice de sua história de crianças e adolescentes entre 0 e 18 anos matriculados, 83% em 2024.
0: Em 2008, apenas 21% dos beneficiários estavam matriculados.
17: Mãe de dois filhos, a Raimunda de Oliveira Souza, conta que trabalhava como doméstica para pagar as contas de casa, até que em 2018 viu sua vida mudar após o filho mais novo, Davi, com então 7 anos, ser diagnosticado com transtorno do espectro autista.
18: Ele, quando na idade de criança, né, de creche, né, que ele foi de creche, eu comecei a perceber alguns detalhes que eu achava diferente, assim, diferenciado das outras crianças, né? Aí, quando chegou no período dele ir para a escola normal, ensino fundamental, né? Logo no primeiro ano, a professora já me chamou para conversar. Falou só, o Davi, ele é assim, é dessa forma, então é melhor você procurar um médico, né? Fazer uns testes, né? Uma consulta, né?
17: O diagnóstico significou apenas o início de uma batalha solitária para Raimunda, que passou a dedicar todo o seu tempo ao tratamento do filho. Sem muita escolha, ela conta que teve que deixar o emprego remunerado e recorreu ao benefício de prestação continuada. Desde 2022, o BPC, no valor de um salário mínimo por mês, serve para cobrir gastos com medicamentos, alimentação e escola. O estudo, ela garante, é um item indispensável na rotina.
18: Tira notas razoável, mais pra boa, né? Porque tem a mãe aqui que fica no pé, né? Ensinando da maneira que eu posso, que eu também não tenho também laço, estudo, mas eu faço o que eu posso, né? E educadora social, que também eu sempre corro atrás, eu cobro na escola, eu sou aquela mãe mesmo que cobra. Se eu tô vendo que tá alguma coisa errada, eu vou lá na escola, converso, eu sei das minhas obrigações, eu sei dos direitos que ele tem, então eu vou atrás.
17: E não é só a Raimunda que se preocupa com a educação do filho. Em 2024, o benefício de prestação continuada registrou o maior índice da história de crianças e adolescentes beneficiários matriculados. Dos mais de 870 mil beneficiários, 83% estavam na escola. Em 2008, eram apenas 21%. Os dados são do Ministério do Desenvolvimento e Assistência Social, Família e Combate a Fome. Para João Paulo Santos, consultor jurídico do Ministério, o resultado mostra o compromisso do governo em ampliar o acesso à educação e reforçar o acompanhamento permanente da política pública.
19: O BPC na escola é um serviço específico do SUAS, do Sistema Único de Assistência Social, que passa a auxiliar, a tentar colocar todos os beneficiários do BPC em idade escolar, ou seja, pessoas com deficiência, né? Não são idosos, são pessoas com deficiência, jovens e crianças na escola, frequência escolar para essas pessoas, que é um processo de inclusão que não é fácil, né? Um processo de inclusão que precisa ser realizado no cotidiano.
17: Mais de 6.500.000 pessoas recebem hoje o benefício de prestação continuada. Desse total, aproximadamente 58% são pessoas com deficiência e 42% são idosos. São beneficiários aqueles em famílias com renda igual ou menor que 1/4 do salário mínimo por pessoa, ou 360 R$ 279,50 por mês. Reportagem Gabriela Noronha.
1: Junho é o mês das festas juninas e as autoridades acendem um alerta para uma prática que, além de perigosa, é ilegal.
0: Soltar balão é crime ambiental no Brasil, com pena de até 3 anos de prisão, além de multas.
1: A prática é um perigo real. Provoca incêndios em florestas e casas e causa apagões nas redes elétricas e pode prejudicar também o voo de aviões.
14: Nesta época do ano, a soltura ilegal de balões triplica, segundo a Força Aérea Brasileira. Entre 2019 e 2024, foram quase 4.500 ocorrências em todo o país. E para identificar os culpados, o tenente Tauan faz um apelo para a população.
20: A gente acredita que por meio da conscientização da população, e a partir da não soltura e nenhum incentivo e a divulgação dessa prática na internet, o compartilhamento dessas atividades também por WhatsApp, que imagina que com a contribuição da população, a gente reduzirá o risco dessa recorrência e preservará, portanto, a segurança de todos.
14: Esta prática é crime, previsto na Lei 9.605 de 1998, com pena de 1 a 3 anos de detenção e multa, além de crime ambiental, pelo potencial de causar incêndios e destruição.
1: Ana Gabriela Salles, para a Voz do Brasil.
0: A Caixa Econômica Federal começa amanhã a fazer os pagamentos do Bolsa Família deste mês.
1: Essa semana serão pagos os beneficiários com o NIS final 1, 2 e 3, na quarta, quinta e sexta-feira.
0: Ao longo da semana que vem, serão feitos os pagamentos para os beneficiários com os números finais de 4 a 8.
1: E nos dias 29 e 30 de junho, os pagamentos para quem tem NIS final 9 e 0.
0: Para beneficiários de municípios que tiveram situação de emergência ou calamidade declarada, o pagamento será feito integralmente amanhã, independente do número do NIS.
1: Ao todo, cerca de 19 milhões e 300 mil famílias recebem o Bolsa Família.
0: O comércio varejista do país continua em ritmo de crescimento no mês de abril na comparação anual.
1: Segundo dados do IBGE, as vendas registraram alta de 1% em relação ao mesmo período do ano passado.
0: E o resultado positivo se estende para o acumulado do ano, que soma avanço de 2%.
21: O comércio varejista brasileiro mantém trajetória positiva em 2026, com crescimento de 2% no acumulado do ano e alta de 1,5% nos últimos 12 meses. Os dados do Instituto Brasileiro de Geografia e Estatística, o IBGE, mostram que, apesar de uma redução de 1,5% nas vendas em abril, na comparação com março, o setor avançou 1% frente a abril de 2025. Entre os destaques positivos estão os segmentos de equipamentos e materiais para escritório, informática e comunicação, que cresceram 6,5% em relação a abril do ano passado. Artigos farmacêuticos, médicos, ortopédicos e de perfumaria com alta de 4,5%. Móveis e eletrodomésticos com aumento de 2,6%. Combustíveis e lubrificantes com 1,6%. E supermercados, alimentos, bebidas e fumo com crescimento de 0,9%. O comércio varejista ampliado, que inclui veículos, materiais de construção e atacado especializado de alimentos, também apresentou resultado positivo na comparação anual, com alta de 1,4% em abril. No acumulado de 2026, o segmento registra crescimento de 1,8%. O desempenho positivo alcançou diversas regiões do país. Na comparação com abril de 2025, 20 das 27 unidades da federação registraram aumento nas vendas do varejo, com destaque para Pernambuco, Tocantins e Distrito Federal. Os números indicam avanço em áreas importantes da economia, com setores de consumo essencial e de bens duráveis contribuindo para a manutenção do crescimento do comércio brasileiro. Claudimário Carvalho, para a Voz do Brasil.
1: E essas foram as notícias do governo do Brasil.
0: Uma realização da Secretaria de Comunicação Social da Presidência da República.
1: Produção da empresa Brasil de Comunicação.
0: Fique agora com as notícias do Poder Judiciário e do Congresso Nacional. Boa noite.
1: Boa noite para você e até amanhã.
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3: Primeira turma do STF condena Eduardo Bolsonaro por tentativa de interferência em julgamento sobre golpe de Estado. STJ decide que espólio e herdeiros de aposentado com doença grave podem pedir restituição do imposto de renda pago indevidamente. Justiça do Trabalho e órgãos parceiros organizam atendimento a comunidades indígenas no Amapá. Boa noite, eu sou Walter Lima. Por unanimidade, a primeira turma do STF condenou Eduardo Bolsonaro pelo crime de coação no curso do processo. A acusação sustentou que ele teria atuado junto a autoridades norte-americanas para pressionar ministros do STF e influenciar o julgamento de ações envolvendo o pai dele, o ex-presidente Jair Bolsonaro. O relator do caso, ministro Alexandre de Moraes, entendeu que houve tentativa de constranger a atuação da corte por meio de sanções e pressões internacionais. Eduardo Bolsonaro foi condenado a 40 anos e dois, ou seja, foi condenado a 4 anos e 2 meses de prisão no semiaberto, mais 50 dias multa. Se aposentado com doença grave não foi isento de imposto de renda e pagou mais do que deveria após a morte dele, tanto o espólio como os herdeiros podem pedir na justiça a devolução do valor pago indevidamente. Esse entendimento é do STJ. Fátima Uchoa.
5: O espólio de uma aposentada com câncer de mama buscou o reconhecimento da isenção de imposto de renda prevista em lei e a restituição dos valores descontados indevidamente da aposentadoria dela. A Justiça do Rio Grande do Sul extinguiu o processo sem resolução do mérito. Já o relator na segunda turma do STJ, ministro Teodoro Silva Santos, considerou que, embora a isenção por doença grave tenha natureza pessoal, a restituição possui caráter patrimonial e pode ser transmitida aos herdeiros. Assim, um colegiado determinou que os autos retornassem ao Tribunal Estadual para prosseguimento do julgamento da apelação sobre o pedido de restituição.
3: Justiça do Trabalho e órgãos parceiros organizam últimos detalhes para começar o atendimento a comunidades indígenas no Amapá. Rafael Silva.
23: Começam amanhã os serviços levados pela quarta itinerância Cidadania aqui com você, a aldeia Manga, no município de Oiapoque, extremo norte do estado. Desde domingo, equipes da Justiça do Trabalho e de órgãos parceiros se organizam na região. Hoje estão sendo montadas as estruturas e revisados os últimos detalhes para atendimentos sobre questões trabalhistas e previdenciárias, serviços de saúde, regularização de documentos e muito mais. E tudo isso de graça para os moradores da região.
3: O TSE recebeu representantes da Confederação Nacional do Comércio de Bens, Serviços e Turismo para inspecionar os códigos-fonte da urna eletrônica e dos sistemas eleitorais. É a terceira instituição fiscalizadora a visitar o TSE. Fábio Ruas.
24: O representante da Confederação Nacional do Comércio foi recebido pela equipe da Secretaria de Tecnologia da Informação do TSE. Os técnicos do tribunal tiraram dúvidas e abriram o código-fonte para a vistoria. Yuri Cavalcante, especialista em tecnologia da informação da CNC, elogiou a iniciativa do TSE de realizar o ciclo de transparência das eleições 2026. Já fizeram a vistoria o Partido União Brasil e o Senado Federal.
3: Ministérios Públicos Federal e de São Paulo pedem a anulação de nova licença do pré-sal por risco de agravamento da crise climática. Estima-se que a extração e o uso dos combustíveis fósseis resultem no lançamento de mais de 3 bilhões e 800 milhões de toneladas de gás carbônico na atmosfera. Vanessa Pereira.
25: A nova licença corresponde à etapa 4 do pré-sal, a nova fase de exploração de óleo e gás natural na Bacia de Santos, em São Paulo, prevista para começar entre 2026 e 2032. O objetivo da ação é que a licença seja definitivamente anulada e que o IBAMA seja proibido de conceder novos avais até que a Petrobras cumpra os diversos requisitos que estão em aberto, como a complementação dos estudos ambientais e a comprovação da compatibilidade prioridade da etapa 4, com compromissos assumidos pelo Brasil e pela empresa na redução de emissão de gases do efeito estufa.
3: 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Boa noite.
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1: Eu sou Paula Groba.
2: E eu sou Humberto Pinheiro.
1: E estes são os destaques de hoje do Jornal do Senado, que começa agora.
2: Senado aprova projeto que reconhece pós-graduação como formação continuada de professores.
1: Avança a proposta que acaba com soltura automática de presos por atraso na revisão de prisões preventivas.
2: Aprovada a criação da Universidade Federal do Esporte.
1: Boa noite.
2: Boa noite.
1: Cursos de especialização, mestrado e doutorado poderão passar a contar oficialmente como formação continuada dos professores da educação básica pública.
2: O plenário aprovou um projeto que atualiza a Lei de Diretrizes e Bases da Educação para reconhecer essas qualificações como parte do aperfeiçoamento profissional dos educadores. Repórter Douglas Castilho.
3: Estão amparados pela proposta as especializações e também as pós-graduações, como mestrado e de doutorado, inclusive com a garantia de licença remunerada já prevista na Lei de Diretrizes e Bases da Educação, sem a criação de novos gastos para o Estado. A relatora da proposta, a senadora professora Dorinha Seabra, do União do Tocantins, ressaltou a importância da proposta.
4: Trata-se de reconhecer que o professor não é apenas receptor de conhecimento produzido pela academia, mas ele também é agente capaz de produzir saberes a partir da sua experiência profissional.
3: A pesquisadora Flávia Monteiro, professora da Faculdade de Educação da Universidade Federal Fluminense, reforçou o papel e a necessidade da formação continuada na área da educação.
5: Isso representa um avanço e fortalece também a compreensão de que a formação de professores, ela deve ocorrer ao longo de toda a carreira.
3: O Plano Nacional de Educação, que é o principal instrumento de planejamento estratégico da educação no Brasil, estabeleceu a meta de que até 2034, 70% dos professores da rede pública tenham alcançado o nível de pós-graduação. A proposta vai à sanção presidencial.
1: O presidente do Senado Federal, Davi Alcolumbre, negou ter recebido 30 milhões de dólares do dono do Banco Master, Daniel Vorcaro, por meio de uma conta no exterior, ao repudiar a informação publicada em reportagem na última semana pela revista Veja. O parlamentar disse que as acusações são falsas e declarou que a situação representa não apenas um ataque pessoal, mas atinge também a imagem institucional do Poder Legislativo.
2: Davi Alcolumbre ainda defendeu a apuração da origem das informações divulgadas e afirmou que adotará todas as medidas legais e judiciais para esclarecer o caso. O senador enfatizou que não aceitará tentativas de intimidação ou constrangimento e criticou a divulgação de acusações sem provas.
6: Não podemos permitir que isso se torne uma prática normal no nosso país. Não podemos admitir que autoridades públicas, instituições ou qualquer cidadão sejam desmoralizados com base em fatos inventados e acusações absolutamente sem nenhuma prova.
1: Um atraso da justiça deve ser suficiente para colocar um preso em liberdade? Essa é a discussão por trás de um projeto aprovado pela Comissão de Segurança Pública do Senado.
2: A proposta acaba com a possibilidade de soltura automática quando houver demora na revisão periódica da prisão preventiva. O texto, que segue o entendimento dos tribunais superiores, ainda será analisado pela Comissão de Constituição e Justiça. Repórter Bruno Lourenço.
7: A Comissão de Segurança Pública analisou três projetos de lei que tratavam de regra que considerava ilegal a prisão preventiva caso o juiz não revisasse a necessidade da medida a cada 90 dias. A redação aprovada determina que o atraso na revisão não gera liberdade automática. Antes de qualquer decisão, o Ministério Público deverá ser obrigatoriamente ouvido e o ônus de pedir a reavaliação passará a ser da parte interessada, como explicou o relator, senador Fabiano Contarato, do PT do Espírito Santo.
8: Concordamos que uma vez decorrido o prazo para a reavaliação da prisão, se mostra adequada e necessária a prévia oitiva do Ministério Público sobre a manutenção da medida ou a soltura do preso, uma vez que essa previsão prestigia o princípio acusatório que orienta o processo penal.
7: De senador Sérgio Moro, do PL do Paraná, lembrou que a soltura automática não constava no texto original do pacote anticrime enviado por ele quando era ministro da Justiça, tendo sido incluída durante a votação na Câmara dos Deputados.
9: Aí isso foi enxertado pro lobby pro crime, infelizmente, de alguns parlamentares lá na Câmara dos Deputados. E foi aprovada essa aberração que sugere que a prisão cai automaticamente, que é o sonho dos vorcaros da vida, inclusive.
7: O projeto aprovado também amplia para 180 dias o prazo de revisão nos casos em que o preso já tenha sido condenado em primeira instância. O relator justificou que a medida é razoável diante da estrutura enxuta e da falta de capilaridade dos tribunais de segunda instância.
1: E o senador Sérgio Moro, do PL do Paraná, defendeu o endurecimento das leis de combate ao crime organizado ao afirmar que propostas nessa área têm enfrentado resistência do governo federal. Segundo ele, medidas como o fim das saídas temporárias de presos e o projeto antifacção avançaram graças à atuação da oposição no Congresso.
2: Moro também comentou a decisão dos Estados Unidos de classificar o PCC e o Comando Vermelho como organizações terroristas. Na avaliação do senador, a medida pode dificultar a lavagem de dinheiro e o financiamento internacional das facções.
9: É claro que essa designação feita pelos Estados Unidos não resolve todos os problemas. É claro que a tarefa de combater essas organizações é do Brasil, mas é evidente que essa ação do governo norte-americano facilita o nosso trabalho a nível internacional.
1: Já o senador Camilo Santana, do PT do Ceará, defendeu a aprovação da PEC da Segurança Pública pelo Senado. A proposta prevê maior integração entre União, estados, municípios e Distrito Federal no combate à criminalidade, com o compartilhamento de informações, uso de tecnologia e ações conjuntas contra o crime organizado.
2: Segundo o parlamentar, a medida fortalece o Sistema Único de Segurança Pública e a cooperação entre as forças policiais. O texto já foi aprovado pela Câmara dos Deputados e aguarda análise do Senado.
10: Porque o crime, ele ultrapassou as fronteiras dos estados, portanto, precisa ter uma coordenação nacional integrada nas informações, na inteligência, na cooperação, e essa PEC da segurança vai permitir que a gente possa dar o avanço necessário que o Brasil precisa em relação a esse tema que aflige a população, que aterroriza a população brasileira.
1: O esporte pode ganhar uma universidade dedicada à formação de profissionais e ao desenvolvimento de políticas públicas para o setor.
2: Os senadores aprovaram uma proposta que cria a Universidade Federal do Esporte. A nova instituição terá como missão produzir conhecimento, qualificar gestores e profissionais e contribuir para o fortalecimento das ações esportivas no país. Os detalhes com Pedro Pincer.
11: Com futura sede em Brasília, a Universidade Federal do Esporte terá entre as finalidades a formação de recursos humanos de excelência, com competências e habilidades para a gestão de políticas públicas de esporte e o incentivo à produção de conhecimento científico e tecnológico aplicado à gestão do esporte e ao treinamento de alto rendimento. Ex-ministro da Educação, o senador Camilo Santana, do PT do Ceará, ressaltou a importância da criação da instituição.
10: O Brasil é uma potência esportiva. Somos um país de talentos extraordinários, mas ainda convivemos com a carência de profissionais qualificados na ciência do esporte, na gestão esportiva, no treinamento de atletas, no paradesporto e nas políticas públicas voltadas à inclusão pelo esporte. A Universidade Federal do Esporte nasce com o potencial de ajudar a preencher esse vazio histórico.
11: Os recursos financeiros para a implantação e manutenção da universidade virão do Orçamento Geral da União, com a possibilidade de auxílios e subvenções por entidades públicas e particulares. O texto segue agora para a sanção presidencial.
1: E o Senado homenageou 3 pessoas e instituições dedicadas ao cuidado dos mais vulneráveis. Na segunda edição da Comenda Santa Dulce dos Pobres, foram reconhecidos o Instituto da Primeira Infância e Pred de Fortaleza, que atende mais de 4.000 crianças, a religiosa Maria Nilda Cavalcante Rangel e Jorge Eduardo Deister, coordenador da Vila do Pequenino Jesus, em Brasília.
2: Autor da proposta que criou a premiação, o senador Eduardo Girão, do Novo do Ceará, afirmou que a comenda dá visibilidade a exemplos concretos de solidariedade e serviço ao próximo. A comenda Santa Dulce dos Pobres foi criada em 2020 e é concedida anualmente a pessoas e instituições que prestam serviços relevantes na área social da saúde. Edição de Paula Groba e trabalhos técnicos de Eliseu Caires. O Jornal do Senado fica por aqui. Acompanhe agora as notícias da Câmara dos Deputados. Boa noite.
1: Boa noite e até amanhã.
12: Jornal Câmara dos Deputados. Plenário pode aumentar proteção de mulheres contra violência política.
13: Câmara aprova punição para má-fé em processos de violência doméstica.
12: Parlamentares analisam políticas públicas de apoio para a população idosa.
14: Boa noite. Maria do Rosário, do PT do Rio Grande do Sul, elogia o lançamento da Rede Nacional de Proteção e Defesa dos Direitos Humanos da Pessoa Idosa. Segundo a deputada, a medida busca ampliar a dignidade e combater a violência exercida contra a parcela da população que mais cresce no país.
12: Maria do Rosário reforça ainda a necessidade de o parlamento aprovar medidas focadas no fortalecimento da Política Nacional de Cuidados, na criação de um auxílio financeiro para cuidadores de idosos do BPC e na aprovação da Convenção Internacional sobre o envelhecimento humano.
14: Ranieri Paulino, do Republicanos da Paraíba, chama atenção para o crescimento dos casos de violência contra idosos e defende o fortalecimento das políticas de proteção e cuidado. Ele pede garantia de dignidade e segurança às pessoas em situação de maior vulnerabilidade.
12: Ranieri Paulino ainda destaca a necessidade de ampliar o acesso aos serviços destinados às pessoas com deficiência no interior da Paraíba. Para ele, a descentralização desses atendimentos é fundamental para promover inclusão e assegurar direitos à população que vive fora dos grandes centros.
14: José Ayrton Félix Cirilo, do PT do Ceará, defende mais investimentos em políticas de cuidado e proteção para crianças e adolescentes. O deputado afirma que a falta de atenção, presença e apoio familiar pode comprometer o desenvolvimento integral desde a infância.
12: José Ayrton Félix Cirilo aponta que o orçamento federal ampliou a participação dos recursos destinados a crianças e adolescentes nos últimos anos, mas ainda precisa avançar em áreas como educação, saúde, assistência social, segurança alimentar e proteção de direitos.
15: Votação.
14: Punição para quem agir de má fé durante processos de violência doméstica ou familiar contra a mulher é aprovada na Câmara. Confira os detalhes na reportagem de Sofia Peçanha.
16: A Câmara dos Deputados aprovou o projeto que autoriza os juizados de violência doméstica e familiar contra a mulher a aplicar punições para quem agir de má fé. A proposta de autoria da deputada Flávia Moraes foi aprovada pelas Comissões de Defesa dos Direitos da Mulher e de Constituição e Justiça. A medida altera a Lei Maria da Penha, com o objetivo de aplicar sanções para quem agir com deslealdade no curso do processo. Invenção ou distorção de fatos propositalmente e tentativa de prejudicar outra pessoa injustamente são algumas condutas ilegais. A deputada Laura Carneiro, do PSD do Rio de Janeiro, relatora na Comissão de Constituição e Justiça, explicou.
17: A má-fé não ocorre pela simples inexistência de condenação ou falta de prova, mas é caracterizada quando a parte ofensora ou ofendida deliberadamente tenta desrespeitar a justiça, utilizando-se de instrumentos ilegais.
16: Pelo texto aprovado, se o juiz entender que alguém agiu de má-fé, essa pessoa pode ser punida com multa de até 10 salários mínimos. Durante a votação na Comissão da Mulher, a relatora da proposta, a deputada Silvia Cristina, do PP de Rondônia, concordou que a medida contribui para o bom andamento dos processos e da proteção às mulheres.
18: Consideramos, pois, que tais aperfeiçoamentos ajudarão a evitar excessos e abusos das partes, conferindo maior credibilidade à Lei Maria da Penha e maior prestígio à verdade real, ampliando a proteção de todas nós mulheres brasileiras.
16: Os danos processuais já estão previstos no Código de Processo Civil e ocorrem quando uma das partes, autor ou réu, não age de forma correta. Para essas condutas, o Código prevê penas como multa e indenização à parte contrária pelos prejuízos que sofreu. Agora, o projeto que aplica punições para quem agir de má fé em casos de violência doméstica e familiar contra a mulher segue para análise do Senado. Da Rádio Câmara de Brasília, Sofia Peçanha.
12: Agricultura. Heitor Chu, do PSD do Rio Grande do Sul, comemora a formatura da primeira turma do projeto Conexão Mulher em Santa Cruz do Sul. A iniciativa reuniu 48 agricultores familiares em atividades voltadas à formação de lideranças femininas e ao fortalecimento da atuação das mulheres no meio rural.
14: Segundo Heitor Chu, o projeto ofereceu capacitação em áreas como cooperativismo, educação financeira e políticas públicas. Para ele, a qualificação e o incentivo à participação feminina contribuem para o desenvolvimento das propriedades rurais das famílias e das comunidades.
12: Anderson Pinto, do União do Pará, critica operações de fiscalização ambiental realizadas por órgãos federais no estado. De acordo com o parlamentar, pendências fundiárias e burocracia atrapalham os produtores rurais, que, segundo eles, sofrem com a insegurança jurídica.
14: Anderson Pinto defende a ampliação das ações de regularização fundiária e ambiental na Amazônia. Ele argumenta que a definição das propriedades pode reduzir conflitos, garantir segurança jurídica e contribuir para a preservação ambiental e o desenvolvimento da região.
15: Desenvolvimento Regional.
12: Ricardo Maia, do MDB, destaca a assinatura de mais de 2 bilhões de reais em convênios entre o governo da Bahia e os municípios para execução de obras. Segundo ele, os recursos serão destinados a áreas como pavimentação, saúde, educação e recuperação de estradas.
14: Ricardo Maia afirma que a transferência de recursos e a realização de convênios fortalecem o municipalismo e ampliam a capacidade de investimento das prefeituras. Ele sustenta que a execução de obras contribui para levar desenvolvimento à população do interior baiano.
12: Pompeu de Matos, do PDT, defende o avanço de investimentos da indústria da celulose no Rio Grande do Sul, com previsão de 27 bilhões de reais. Ele afirma que o empreendimento pode gerar 12 mil empregos, fortalecendo a economia de Barra do Ribeiro, Guaíba, Tapes, Camaquã e Charqueadas.
14: Pompeu de Matos cobra equilíbrio no licenciamento ambiental para que exigências técnicas não impeçam a realização da obra. Ele acredita que o desenvolvimento econômico e proteção ambiental podem caminhar juntos, desde que os órgãos responsáveis adotem critérios razoáveis.
12: Eduardo Veloso, do Solidariedade, lamenta que, em vez de comemorar os 64 anos de emancipação do Acre, seu discurso seja para denunciar o isolamento e o descaso do governo federal com o estado. Ele cita as estradas intransitáveis e a pobreza da população, que segue sem apoio para crescer.
14: Segundo Eduardo Veloso, o estado já respondeu por 30% do PIB nacional durante o ciclo da borracha e hoje sofre com as restrições ambientais. Ele defende a abertura de uma rota ligando o Acre ao Peru para encurtar o caminho das exportações brasileiras rumo ao mercado asiático.
12: Homero Rodrigues, do Podemos, homenageia os 100 anos de nascimento de José Carlos da Silva Júnior, apontado como referência empresarial e pública na Paraíba. Ele afirma que o legado do empresário inspira novas gerações pelo compromisso com o desenvolvimento do estado.
15: Habitação.
14: Charles Fernandes, do PSD da Bahia, comemora a destinação de moradias do programa Minha Casa Minha Vida para Guanambi e cidades vizinhas. Entre os municípios atendidos, ele destaca Pindaí, Malhada, Piripá, Feira da Mata, Ibiaçucê, Sebastião Laranjeiras e Condeúba.
12: Charles Fernandes ressalta que levou ao governo federal a demanda por unidades habitacionais em cidades que ainda não tinham sido contempladas. O deputado assinala que a expansão do programa para cidades do interior contribui para a redução das desigualdades regionais.
15: Economia.
14: Luiz Lima, do Novo do Rio de Janeiro, alega que o Brasil atravessa uma crise econômica marcada pelo aumento do custo de vida, pela alta dos juros e pelo crescimento do endividamento das famílias. Ele afirma que a perda do poder de compra tem afetado diretamente o cotidiano dos brasileiros.
12: Luiz Lima também critica medidas relacionadas às mudanças na jornada de trabalho e argumenta que elas podem ampliar a informalidade. Para ele, o debate econômico deve priorizar ações voltadas à geração de empregos e à recuperação da atividade produtiva.
14: Paulo Guedes, do PT de Minas Gerais, rebate críticas da oposição à política econômica do governo federal. O deputado explica que a taxa básica de juros é definida pelo Banco Central e reforça que o executivo defende a redução dos juros.
12: Paulo Guedes cita indicadores econômicos e sociais para sustentar a avaliação positiva do governo. Segundo ele, o país registra queda do desemprego, retomada de obras públicas, ampliação de programas sociais e aumento dos investimentos em educação e infraestrutura.
15: Meio ambiente.
14: Os deputados aprovaram proposta que inclui abrigos de animais entre os locais de cumprimento da pena de serviços comunitários. O repórter José Carlos Oliveira explica como será a medida.
19: A Câmara dos Deputados aprovou o projeto de lei que inclui os abrigos de proteção animal entre os locais onde poderá ser cumprida a pena de prestação de serviços à comunidade. Esse tipo de punição é previsto no Código Penal como alternativa à prisão para condenações inferiores a 4 anos em crimes de menor impacto, como explica a relatora do texto na Comissão de Constituição Constituição e Justiça, deputada Júlia Zanatta, do PL de Santa Catarina.
20: Código Penal, né, que fala de prestação em hospitais, escolas, orfanatos e outros estabelecimentos. Então, essa lei ela vem para alterar e colocar também os abrigos de animais, que são uma realidade da nossa sociedade, inclusive uma realidade de falta de apoio, de mão de obra, porque não é somente uma questão de defesa da proteção animal, é uma questão também de saúde pública, esse cuidado com os animais, né, foram abandonados, animais de rua.
19: Júlia Zanatta prevê dupla vantagem na medida.
20: Isso vai contribuir com a defesa animal, mas também com a ressocialização dessas pessoas que cometeram crimes de menor potencial ofensivo.
19: A proposta original é do deputado Célio Studart, do PSD do Ceará. Da Rádio Câmara de Brasília, José Carlos Oliveira.
15: Segurança Pública. Aloysio Mendes, do Republicanos do Maranhão, registra a prisão de 3 suspeitos em envolvimento no homicídio de um empresário em Imperatriz. O deputado elogia a atuação das forças de segurança do Maranhão, com o apoio de órgãos federais no avanço das investigações.
21: Aloysio Mendes manifesta solidariedade à família da vítima e afirma que a resposta policial ajuda a enfrentar a sensação de impunidade na cidade. Ele espera que as circunstâncias do crime sejam esclarecidas e que os investigados respondam perante a justiça.
15: Justiça. Marcelo Nilo, do Republicanos, critica a condução da compra de respiradores realizada pelo governo da Bahia durante a pandemia. O deputado cobra ainda esclarecimentos sobre os recursos empregados na aquisição desses equipamentos.
21: Marcelo Nilo levanta questionamentos sobre a evolução patrimonial de agentes públicos e faz críticas à condução política do grupo que administra o estado. Ele defende que as suspeitas sejam apuradas com transparência e responsabilização, caso sejam confirmadas irregularidades.
15: Diante das dificuldades para instaurar a CPMI do Banco Master no Congresso, Carlos Jordi, do PL do Rio de Janeiro, defende a abertura de uma CPI municipal para investigar contratos firmados pelo governo local sem licitações e o envolvimento entre as lideranças políticas e executivos da instituição financeira.
21: Na avaliação do parlamentar, haveria um esquema destinado a encobrir supostos pagamentos de propinas. Carlos Jordi afirma ainda que as fraudes envolvendo empréstimos consignados começaram na Bahia, seguindo para o Rio de Janeiro. Ele defende investigações imediatas e a responsabilização dos envolvidos.
15: Relações Exteriores. Sérgio Turra, do PP do Rio Grande do Sul, manifesta preocupação com a segurança jurídica no país. O deputado observa que a parcialidade do judiciário fere o princípio fundamental do Estado Democrático de Direito.
21: Sérgio Turra cita a decisão da justiça italiana relacionada à extradição da ex-deputada Carla Zambelli para apontar possíveis julgamentos parciais. O parlamentar ressalta que a confiança nas instituições é essencial para a garantia da justiça e da democracia.
15: A Câmara pode votar projeto que aumenta a proteção de mulheres contra a violência política. A ideia é combater a violência quando praticada também contra mulheres que exercem liderança social e política fora de cargos eletivos. Confira na reportagem de Antônio Vital.
22: Está pronto para ser votado no plenário da Câmara projeto que amplia a proteção às mulheres contra a violência política. A proposta inclui na lei que combate a violência política contra a mulher aquelas que exercem liderança social e política fora dos cargos eletivos. De acordo com a proposta, passam a ser abrangidas pela lei mulheres que atuam como defensoras de direitos humanos, líderes comunitárias, dirigentes partidárias, líderes sindicais e integrantes de movimentos sociais. O objetivo é reconhecer que a violência política contra mulheres também ocorre fora do ambiente eleitoral e do exercício de mandatos. O projeto, apresentado pela deputada Dayana Santos, do PCdoB do Rio Grande do Sul, recebeu parecer favorável da relatora, deputada Natália Bonavides, do PT do Rio Grande do Norte, para quem a violência política também atinge mulheres que atuam como lideranças, mesmo sem cargos eletivos. A proposta também altera o Código Eleitoral para considerar crime a prática de assédio, humilhação, perseguição ou ameaça voltadas para impedir ou dificultar campanha eleitoral ou mandato de mulheres. Serão considerados crimes atitudes que configurem menosprezo ou discriminação relacionada à condição da mulher, à cor, raça, etnia, orientação sexual ou identidade de gênero. O projeto ganhou regime de urgência, o que permite que seja votado diretamente no plenário, sem passar pela análise das comissões permanentes da Câmara, mas foi criticado pelo deputado Kim Kataguiri, do Missão de São Paulo, que considerou as medidas protetivas um privilégio.
23: Você vê que na realidade tem alguns jabutis ali de inclusão para proteção especial e privilégio.
0: privilégios, de realidade de lideranças que vão ser colocadas acima de cidadãos comuns. Então, líderes de ONGs de direitos humanos, dirigentes partidários, vão ter um atendimento especial da polícia, né? Muitas vezes garantido escolta policial e atenção do Ministério Público mais do que um cidadão comum.
22: O texto também altera a lei dos partidos políticos para obrigar as legendas a adotarem medidas de prevenção e combate à violência política contra a mulher. Entre essas medidas estão a criação de canais de denúncia e a aplicação de sanções a filiados que praticarem esse tipo de violência. O regime de urgência foi defendido pela deputada Laura Carneiro, do PSD do Rio de Janeiro.
4: O projeto trata apenas de auxiliar nós, mulheres políticas,

0: também lamenta a morte de um cinegrafista que acompanhava a atividade política.
1: Marcos Polon, do PL de Mato Grosso do Sul, critica a condução do julgamento do ex-deputado Eduardo Bolsonaro, afirmando que o caso representa uma afronta ao devido processo legal. Segundo ele, o processo teria motivações políticas e não observaria princípios fundamentais da justiça.
0: Além disso, Marcos Polon questiona a atuação do STF e alega que integrantes da corte estariam comprometendo a imparcialidade necessária ao julgamento. O deputado defende que é preciso assegurar segurança jurídica e respeito às regras previstas na Constituição.
2: Cultura.
1: Benedita da Silva, do PT do Rio de Janeiro, exalta a participação das mulheres na construção da cultura brasileira. A deputada cita relatório do ECAD, que aponta crescimento no número de mulheres cadastradas e no valor distribuído em direitos autorais.
0: Benedita da Silva observa, no entanto, que a desigualdade de gênero ainda persiste no setor musical. A parlamentar defende políticas públicas voltadas à ampliação da participação feminina e à garantia de mais transparência e justiça na distribuição dos direitos autorais.
2: Educação.
1: Inácio Arruda, do PCdoB do Ceará, apresentou o projeto que autoriza o uso de veículos do transporte escolar por estudantes da educação profissional, tecnológica e superior. Ele afirma que a proposta busca reduzir a evasão de alunos que têm que percorrer longas distâncias diariamente.
0: Inácio Arruda sustenta que o custo diário do transporte prejudica a permanência de estudantes em cursos superiores dos estados do Nordeste. Ele pede apoio dos parlamentares para acelerar a tramitação e informa que a matéria já foi discutida com entidades estudantis.
2: Trabalho.
1: Luiz Carlos Raul, do Podemos do Paraná, defende que a redução da jornada semanal de trabalho seja acompanhada de regras específicas para micro e pequenas empresas. Ele acredita que o segmento precisa de apoio para se adaptar às mudanças.
0: Luiz Carlos Raul propõe, então, mecanismos de compensação como redução de encargos e acesso facilitado ao crédito para minimizar os impactos financeiros da medida. Para ele, a adoção dessas iniciativas é fundamental para preservar empresas e manter postos de trabalho.
1: Luiz Couto, do PT da Paraíba, defende gratificação de atividades de combate e controle de endemias para servidores da FUNASA, admitidos antes da descentralização das ações do órgão. O parlamentar afirma que a medida reconhece profissionais que atuam em áreas de difícil acesso.
0: Luiz Couto argumenta que o combate a endemias depende também de equipes técnicas, administrativas, laboratoriais, de transporte e de logística. Ele considera que a ampliação da gratificação corrige uma distorção histórica em favor desses servidores.
2: Saúde.
1: Júlio César Ribeiro, do Republicanos do Distrito Federal, destaca a importância de lei que garante às mulheres o direito de ter acompanhante em consultas, exames e procedimentos de saúde. Ele assinala que a norma surgiu de proposta de sua autoria, com o objetivo de ampliar a proteção nos atendimentos.
0: Júlio César Ribeiro avalia que a presença de uma pessoa de confiança torna o acolhimento mais transparente em situações de vulnerabilidade física ou emocional. Ele sustenta que a defesa das mulheres deve resultar em medidas concretas de segurança, respeito e dignidade.
1: Welter, do PT do Paraná, quer que o SUS use mais plantas medicinais produzidas no país para tratar da saúde da população. A ideia é criar cadeias produtivas locais para fortalecer pequenos produtores e diminuir a importação de insumos, que hoje ultrapassa os 98%.
0: Welter reforça que o uso de plantas medicinais faz parte da cultura popular e conta com a validação científica da Anvisa, a exemplo do que ocorre no Paraná, onde em mais de 30 municípios são prescritos fitoterápicos a pacientes do SUS.
1: Termina agora o Jornal Câmara dos Deputados, produzido pela Rádio Câmara, com trabalhos técnicos de Everson Urani e apresentação de José Carlos Andrade e Márcio Aquilissardi. Uma boa noite para você.
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1: 10:37.
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1: No ar. Santa Catarina deu mais um passo na ampliação das políticas educacionais, com a apresentação de uma nova etapa do programa Educação Levada a Sério. As ações foram anunciadas pelo governo do estado e pela Secretaria de Estado da Educação durante evento realizado em Florianópolis. O foco é qualificar a aprendizagem, reduzir desigualdades educacionais e ampliar as oportunidades para os mais de 539 mil estudantes da rede estadual. Os novos programas chegam em um momento de crescimento expressivo da educação catarinense. Em apenas um ano, o número de escolas com educação integral passou de 75 para 519 unidades. Já o total de estudantes atendidos saltou de pouco mais de 10 mil para mais de 88 mil alunos. A secretária de Estado da Educação, Luciane Cereta, destaca que o trabalho faz parte de um planejamento iniciado em 2025.
2: Em 2025, nós lançamos um programa denominado Educação Levada a Sério. E o foco desse programa foi justamente as 4 missões que o governador Jorginho Melo nos deu: a infraestrutura escolar, a qualificação do ensino e da aprendizagem, o ensino técnico gratuito e a universidade gratuita. E hoje nós apresentamos conjunto de estratégias, de ações, justamente para o fortalecimento da aprendizagem dos nossos estudantes.
1: Entre as novidades anunciadas estão programas voltados ao reforço escolar, recomposição das aprendizagens e correção da distorção idade-série. O Aprender Mais oferecerá apoio em língua portuguesa e matemática para estudantes que apresentam dificuldades de aprendizagem. Já o fortalecimento da aprendizagem atenderá alunos que ainda não consolidaram habilidades de alfabetização e letramento. Além disso, o programa Mais Tempo, Mais Saber amplia as atividades no contraturno, com ações nas áreas de esporte, cultura, empreendedorismo, tecnologia e sustentabilidade. Outro fato que chama atenção é a expansão do ensino técnico gratuito. O número de matrículas passou de pouco mais de 12 mil estudantes em 2023 para mais de 55 mil em 2026.
2: Todas essas ações têm por finalidade melhorar os indicadores educacionais de Santa Catarina, porque eles representam o desempenho dos nossos estudantes e o desenvolvimento da educação pública estadual.
1: E fortalecer a permanência dos estudantes na escola, criando melhores condições para o aprendizado em todas as regiões catarinenses. De Florianópolis, da Rede de Notícias Acaerte, Amarílis Pequeno. 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
1: Um açougueiro entrou no escritório de um advogado e fez a pergunta, né? Ô, doutor, se um cachorro solto na rua entrar lá no meu açougue e roubar um pedaço de carne, eu posso reclamar com o dono do cachorro para receber o prejuízo? Ele falou, claro que pode, com certeza. Aí o açougueiro falou, então, doutor, o senhor me paga cinquentão aí, porque o cachorro do senhor que tava solto e roubou a carne no meu açougue lá. O advogado, sem discutir, pegou, deu cinquentão pra ele e falou, tá certo. Eu falei, o que é certo, né? Ah, rapaz, uma semana depois chegou uma carta na casa do açougueiro lá, era o advogado. Escuta, eu tô cobrando aí R$200 pela consulta, viu?

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2: Camboriú FM, 10:53.

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1: 11:05.
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1: 11:31.
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0: 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Meia-noite 41.
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0: Anedotas do Vermelho.
1: Camarada comprou uma bicicleta descendo a avenida na contramão. Avenida na contramão, ele descendo chutado de bicicleta. Tava subindo outro ciclista lá, ele bateu de frente, os dois caiu pra cada lado. O que tava certo na via falou assim: ô, você tá louco, rapaz? Qual que é a sua, meu? Ele falou: a minha é um azul do que dá um vermelho.

preciso pensar um pouco nas pessoas que ainda vêm, nas crianças. A gente tem que arrumar um jeito de deixar para eles um lugar melhor, para os nossos filhos e para os filhos dos nossos filhos. 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
1: Camboriú FM, 1:18.
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5: O cidadão chegou em casa totalmente embriagado, tarde da noite. Ô, amor, abre a porta aqui. A mulher brava lá dentro não queria abrir a porta, né? Ô, meu bem, abre a porta aqui. E ela fazendo de conta que não estava ouvindo, né? Aí ele apelou, falou: ô, amor, abre a porta aqui, ó. Eu trouxe uma rosa. Eu trouxe uma rosa pra mulher mais bonita do mundo. Aí ela ficou assim, toda, né? Meio sem jeito. Foi lá, falou: vou abrir a porta. Abriu a porta e ele lá, tudo bebaço. Ela falou: ué, cadê a rosa que você falou? Ele falou: e cadê a mulher mais bonita do mundo, ué?

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1: Primeiro dia de aula, o Joãozinho não queria ir pra escola nem a pau, foi bravo, emburrado. Quando ele voltou, tava todo contente. A mãe dele falou: que beleza, Joãozinho, tá vendo só? Gostou da aula, meu filho? Você voltou contente? Ele falou: não, mãe, não confunda a ida com a vinda.

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0: Alexia, dá uma dessa, Brucutu. Tchau. Tchau, Brucutu. Bye. Eu, hein?
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1: Cadê as mãos em cima assim, passando energia, todo mundo com a gente? Pra ficar bonito.

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5: Ô Zé Gaiada, que é esse cartaz que você tá segurando aí, rapaz?
6: Esse cartaz aqui é de protesto.
5: Protesto do quê?
6: Eu protesto defendendo que a preguiça não é crime.
5: Ô louco.
6: É, pelo jeito de ser preguiçoso.
5: Quer dizer que você tem orgulho de ser preguiçoso, então?
6: Não, é que um amigo meu que tá me pagando aqui pra segurar o cartaz, porque ele ficou com preguiça de segurar.

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2: Camboriú FM, 6:14.
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1: Camboriú FM, 6:57.
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5: Ô Zé Gado, eu fico observando as suas reações aí, rapaz. É, deixa eu te fazer uma correção aí. Você tem que saber viver a vida, cara.
6: Verdade, Vermelho, verdade. Porque depois que você morre, a vida acaba, né?

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0: Balneário Camboriú, pelo horário oficial de Brasília, são exatamente 7h02.
1: Bom dia, hoje, quarta-feira, 17 de junho de 2026. Jornal da Camboriú FM, muito mais que notícia, já está no ar.
0: Na apresentação,
1: Luiz Gustavo.
0: Cristiane Munaretti.
1: Bom dia, Luiz Gustavo. Bom dia também aos nossos ouvintes da 90.1 FM, a rádio que a gente ama.
0: Muito bom dia, Sérgio. Bom dia, Giane. Bom dia também a você que nos acompanha a partir de agora aqui no Jornal da Camboriú FM, com esse friozinho da manhã de quarta-feira. Daqui a pouco nós vamos passar todas as informações do tempo e da temperatura para você. Seja muito bem-vindo, bem-vinda. Nós vamos juntos então até as 8h da manhã com muita informação para você.
1: É, tá friozinho hoje, 17 de junho, já estamos a caminho a poucos dias do inverno. Mas hoje, 17 de junho, é comemorado o Dia do Funcionário Público Aposentado. Também é Dia Mundial de Combate à Desertificação e à Seca, Dia Mundial do Karatê e Dia do Gestor Ambiental.
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1: É, estamos sempre conectados com você e você, ouvinte, conectado com a gente. 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
1: 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Por mensagens de texto, se preferir, pode mandar áudios, também fotos e vídeos.
0: O Jornal da Camboriú FM desta quarta-feira tem os trabalhos técnicos de Sérgio Rezende, a direção geral de Moisés Antônio, a direção comercial de Julie Almeida e também tem o oferecimento de
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1: Agora são 7h04.
0: 7h04.
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1: Preço do aluguel no país sobe quase o dobro da inflação.
0: Decoy intensifica ações de fiscalização em ocupações irregulares na Vila Fortaleza, em Balneário Camboriú.
1: Proposta que atualiza limites do Simples Nacional e do MEI pode ser votada no início de julho.
0: Homem é preso com papelotes de cocaína na cidade de Itapema.
1: Veículo atinge poste de radar e capota na Avenida do Estado, aqui em Balneário Camboriú.
0: Vendas no comércio recuam mais de 1% no mês de abril.
1: Polícia Civil e Polícia Penal deflagram operação contra a facção ligada ao sistema prisional.
0: BR-116 terá bloqueio para aferição de radares nesta quarta-feira.
1: E na entrevista de hoje, vamos conversar com o ex-vereador de Balneário Camboriú e agora pré-candidato a deputado estadual, Lucas Gotardo.
0: Essas e outras informações você vai conferir a partir de agora, aqui no Jornal da Camboriú FM, que acaba de começar. E olha, não vai se atrasar, olha a hora, em Balneário Camboriú, são exatamente 7h05.
1: 7h05.

0: Como nós comentamos no início do jornal, chegou agora o momento de conferirmos então todos os detalhes desta quarta-feira com a Daniele Lima. Muito bom dia, Dani.
1: Bom dia. A quarta-feira começa com nevoeiros que logo se dissipam, dando lugar a um dia

0: enquanto no litoral norte ficam na casa dos 15 graus e variam entre 8 e 12 nas demais regiões. Amanhã será mais um dia de tempo firme e sol, com nevoeiros ao amanhecer. Porém, haverá maior variação de nuvens, sobretudo no Planalto Norte, Litoral Norte e Vale do Itajaí, onde fica mais nublado, o que mantém as temperaturas amenas à tarde, máximas abaixo dos 20 graus. O Litoral Sul e Oeste seguem com mais sol e as máximas chegam perto dos 21 graus. Na sexta-feira, ocorre uma mudança no tempo devido à passagem de uma frente fria, que deve provocar chuva em todo o estado. Mas nós vamos atualizando as informações nos próximos dias. Com esse sol, o convite está feito. Aproveite seu dia ao máximo.
1: Muito obrigado, né, a Daniele Lima, pelas informações, então, do tempo e da temperatura aqui pro estado de Santa Catarina.
2: É, olha só, frente fria chegando pro final de semana, sexta-feira, chegando também o inverno, né, na nossa região aqui no sul e aqui no Brasil. Bom, vamos saber como fica o tempo agora aqui em Balneário Camboriú, Luiz Gustavo.
1: Eu faço as honras, né, depois do Rufem os Tambores de Sérgio Rezende e passo o spoiler a você, Jânio Mularete.
2: É, olhômetro aqui dos estúdios da Rádio Camboriú FM, da bela paisagem da Mata Atlântica, aqui estamos vendo céu azul, céu de brigadeiro, como se fala aí, sem nenhuma nuvenzinha, algumas nuvens baixas ali na vegetação na Mata Atlântica, aquelas nuvens de algodão, mas aí, provavelmente não vai chover, o que que se me conta aí?
1: É isso mesmo, Diane e ouvintes, né? Dia de sol, quarta-feira, com algumas nuvens no decorrer do dia, essa névoa que você comentou pela manhã, né? E sem previsão de chuva. As rajadas de vento aumentaram um pouco hoje, né? 11 quilômetros por hora, tava friozinho de manhã, né? Viemos pra rádio aqui logo por volta de 5 horas da manhã, a temperatura vai ficar amena e já tava por volta de 9, 10 graus ali por volta das 5 horas da manhã e vai chegar aos 21 graus. Então a discrepância hoje, Giane e ouvintes, é muito grande, né? Porque de 9, 10 graus pela manhã pra 21, então o calor vai aumentar no decorrer do dia.
2: É, como a gente sempre fala, efeito cebola. Então, prepare-se para ter várias camadas de roupa para ir tirando durante o dia conforme vai esquentando. Bom, como eu falei ali, céu de brigadeiro, céu azul em Balneário Camboriú, daqui um pouquinho o sol já aparece, já começou a aparecer em cima na Mata Atlântica, no morro mais alto ali, já começou a aparecer na Praia Central também, o sol já começou a nascer, né? Então, daqui um pouquinho começa a esquentar a temperatura. Mas nesse momento estamos com 11 graus em Balneário Camboriú, a sensação térmica é mais baixa, de 10 graus. Muito frio essa manhã de quarta-feira.
1: É verdade.
2: Agora são 7 horas 10 minutos.
1: 7 e 10.
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2: E a Prefeitura de Balneário Camboriú, por meio do Departamento de Contenção de Ocupações Irregulares e Degradação Ambiental, DECOI, vinculado à Secretaria de Segurança e Ordem Pública, realizou na segunda-feira, dia 15 de junho, uma série de ações de fiscalização e demolição na Vila Fortaleza.
1: Entre as ações executadas está a retirada de um telhado de uma residência irregular localizada no local. O procedimento foi acompanhado pela filha da proprietária. Durante a vistoria, o DECOI concedeu o prazo de 10 dias para que a proprietária conclua a demolição da edificação. Caso a medida não seja cumprida dentro do período estipulado, a demolição será realizada pelo próprio departamento em conjunto com a Secretaria de Obras.
2: Na sequência, os agentes fizeram a demolição de uma residência localizada nos fundos do imóvel. Após a remoção da estrutura, todo o material resultante da demolição foi recolhido e encaminhado à Secretaria de Obras.
1: Os materiais permanecem disponíveis para retirada pelo proprietário durante 30 dias, conforme estabelece a Lei Municipal número 301. De 1974, mediante apresentação da documentação necessária.
2: É importante, Luiz Gustavo, essa fiscalização da Prefeitura de Balneário Camboriú na Vila Fortaleza, porque há uma degradação ambiental muito grande ali no local.
1: É verdade,
2: então
1: tem
2: é
1: razão.
2: É importante fazer essas demolições aí para preservar a natureza. E, claro, as pessoas também estejam, que se mantenham num local onde tenha toda a infraestrutura, né? Não viver num local ali que é proibido, enfim, que é uma preservação ambiental, então é importante essa operação assim.
1: Verdade.
2: Falando em operação, também tem uma operação integrada contra o tráfico de drogas, que terminou com um homem preso em flagrante essa semana.

0: em Itapema. A operação teve como objetivo cumprir mandados de busca e apreensão em endereços investigados nos municípios de Itapema e também Porto Belo.
1: As ordens judiciais foram expedidas pela Vara Regional de Garantias da Comarca aqui de Balneário Camboriú após a representação da autoridade policial.
0: Durante as diligências foram apreendidos aproximadamente 354 gramas de cocaína em peça bruta, valores em dinheiro, porções de substâncias derivadas de maconha e um veículo que, conforme a investigação, era utilizado na logística do tráfico de drogas.
1: Ele foi preso então em flagrante e conduzido à unidade policial para os procedimentos legais. Depois, foi encaminhado ao sistema prisional, onde permanece à disposição da justiça.
0: E a Polícia Civil e a Polícia Penal de Santa Catarina deflagraram na manhã de ontem, terça-feira, 16 de junho, uma operação para combater a atuação de uma facção criminosa dentro e fora do sistema prisional catarinense. A ação, chamada de Operação Correios do Crime, começou por volta das 6 da manhã e cumpre mais de 70 mandados judiciais.
1: Ao todo, são cumpridos 37 mandados de prisão temporária e 36 mandados de busca e apreensão. As ordens são executadas simultaneamente em unidades prisionais e em cidades catarinenses, além de uma penitenciária federal em Rondônia.
0: A operação busca enfraquecer a comunicação e a estrutura de comando da facção, além de identificar integrantes responsáveis por repassar ordens, movimentar recursos e manter a articulação entre presos e pessoas em liberdade.
1: O balanço completo da ação, com o número de presos e materiais apreendidos, deverá ser divulgado após a conclusão aí do cumprimento dos mandados. E falando em segurança pública ainda, antes de nós irmos à matéria, tem uma notícia que saiu agora, que acabou de chegar na redação aqui de Balneário Camboriú, porque dois adolescentes foram apreendidos pela Guarda Municipal aqui de BC na noite de ontem, suspeitos aí de envolvimento com tráfico de drogas. A ocorrência foi registrada por volta das 7h50 da noite na Praça Higino Pio. A ação começou depois de uma guarnição então receber informações aí de que estaria ocorrendo venda de entorpecentes no local. Com base nas características repassadas, os guardas iniciaram a averiguação na praça. Durante a abordagem, a equipe localizou dois adolescentes de 13 e 14 anos. Nas buscas, foram encontrados 1,4 grama de crack e R$81 em dinheiro.
0: Agora são 7h15.
1: Só um minutinho, só te cortando, Jânio, desculpa, né? Nós vamos a uma matéria agora da ACAET, que vai falar que a Polícia Rodoviária Federal identifica pontos de risco para a exploração sexual de crianças e adolescentes nas rodovias federais de Santa Catarina. Vamos conferir.
2: A Polícia Rodoviária Federal identificou 928 pontos com algum grau de risco para ocorrências de exploração sexual de crianças e adolescentes nas rodovias federais de Santa Catarina. O dado foi obtido na 11ª edição do projeto Mapear, divulgada neste mês, e coloca o estado como terceiro com mais locais vulneráveis no país. O levantamento da PRF aponta ainda 215 pontos críticos ou de alto risco no território catarinense, número inferior somente ao de Minas Gerais. A chefe do Escritório de Direitos Humanos da Polícia Rodoviária Federal em Santa Catarina, Letícia Paiva, explica.
3: O projeto Mapear é uma ação premiada internacionalmente, nacionalmente, por sua ação destacada em promoção de direitos humanos, e a gente também tem um reconhecimento pela ONU. Ele constitui um estudo feito pela PRF de todos os pontos ao longo de todas as rodovias federais do Brasil, onde poderia ocorrer eventual exploração sexual de crianças e adolescentes. O fato de Santa Catarina ter um número alto de pontos não significa que Santa Catarina tenha muita ocorrência, significa que Santa Catarina é um estado onde a Polícia Rodoviária Federal está presente em um número altíssimo de pontos. Inclusive, fazendo uma verificação da série histórica, os pontos críticos onde a ocorrência do crime é mais provável tem caído ao longo dos anos. O trabalho da PRF de estar presente nesses pontos várias vezes ao ano fez com que a criticidade tenha diminuído, o que é uma notícia boa para a sociedade como um todo.
2: Entre os pontos mapeados em Santa Catarina, 20% apresentam índice de risco alto para exploração sexual de crianças e adolescentes, e 2% são considerados críticos. Os locais mais vulneráveis se concentram nas BR-101, 282, 470 e 116. A chefe do Escritório de Direitos Humanos da Polícia Rodoviária Federal em Santa Catarina, Letícia Paiva, detalha.
3: Quando a PRF visita qualquer ponto ao longo da rodovia, podem ser postos de gasolina, restaurantes, existe uma série de perguntas que o policial responde dentro do aplicativo do Mapear. Perguntas como: o local possui iluminação? É um local onde existe oferta de serviços sexuais por pessoas adultas? Esse local tem pernoite de pessoas? Uma série de perguntas e os policiais vão marcando sim ou não, e depois o próprio aplicativo faz o tratamento desses dados, e aí esse ponto é classificado como ponto de baixo risco até ponto crítico.
2: A última edição do projeto Mapear identificou mais de 13 mil pontos de risco para a exploração sexual de crianças e adolescentes nas rodovias federais de todo o Brasil. O painel com os dados completos do mapeamento está disponível em notícia no site acaerte.com.br. De Florianópolis, da Rede de Notícias Acaerte, Cadu Reis.
1: Muito obrigado, então, às informações aí do repórter Cadu Reis.
0: Agora são 7:18.
1: 7:18.
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0: E uma mulher de 26 anos ficou ferida após capotar o carro que conduzia na madrugada desta terça-feira na Avenida do Estado, aqui em Balneário Camboriú. O acidente aconteceu por volta das 4:40 da madrugada em frente à agência da Caixa Econômica Federal.
1: Ao chegarem ao local, os agentes constataram que um Hyundai, né, Creta de cor azul havia colidido contra o poste de sustentação de um radar de velocidade. A condutora foi identificada no local e recebeu atendimento das equipes que atuaram na ocorrência. Durante os procedimentos, houve suspeita de que a motorista pudesse estar sob influência de álcool.
0: Conforme o relato oficial, foram oferecidos os procedimentos previstos no artigo 277 do Código de Trânsito Brasileiro, mas a condutora se recusou a realizar o teste do etilômetro.
1: Uma outra informação de trânsito e rodovia vai falar que a autopista Regis Bittencourt está informando que vai realizar hoje, quarta-feira, serviços de aferição de radares na BR-116 para você, motorista, que vai passar por Campina Grande do Sul, no Paraná. A atividade será feita no quilômetro 40.5, no sentido sul.
0: Para a execução dos trabalhos, haverá bloqueio total da faixa da direita a partir das 14 horas, com duração aproximada de uma hora. A operação pode sofrer ajustes conforme as condições de clima e tráfego.
1: A medida é necessária para garantir a segurança das equipes envolvidas e a correta aferição do equipamento de fiscalização eletrônica. Durante o período de interdição, os motoristas poderão encontrar lentidão e também formação de filas no trecho lá da BR-116, no quilômetro 40.5 na BR, como eu disse, né, 116, em Campina Grande do Sul, no Paraná. Continuando aqui com informações do trânsito, né? Você, motorista que está passando aqui por Balneário Camboriú, e vai pegar tanto sentido norte quanto sentido sul, vai a Blumenau, né? Você vai ter aí uma duração de viagem de 58 minutos, trânsito tranquilo, tanto aqui próximo de Itajaí, Navegantes, e na alça de acesso à BR-470. Se você vai a Florianópolis, sentido sul, e vai passar aqui por Balneário Camboriú, você tem 1:33, né? Alguns pontos de lentidão chegando a Florianópolis e alguns pontos também de névoa, né? Já que nessa manhã está frio, tão próximo de Governador Celso Ramos, próximo de Biguaçu, você encontra ali uma névoa nesse momento na BR-101, sentido Florianópolis. Se você vai a Curitiba, né? Você passando pela BR-101 aqui em BC, você vai ter 3:10 de lentidão, né? Perdão, de duração de viagem, mas lembrando, né? Muitos pontos aqui de névoa nesse momento, tanto na serra quanto próximo de Joinville. Então, tome cuidado, você, motorista, nesse momento do dia desta quarta-feira, Jane.
0: E para você que vai para a capital, então vai passar por São José, quilômetro 210. Temos imagens em tempo real aqui, muito movimento, mas sem nenhuma interrupção e nenhuma lentidão também, tá muito tranquilo, inclusive tanto sentido norte como sentido sul, tá muito tranquilo, né, em relação ao horário, né, que as pessoas estão se deslocando para os trabalhos, enfim, né? Nesta manhã de quarta-feira está muito tranquilo em São José. Então, quer dizer, você vai para a capital ou você que está vindo para o litoral norte, não vai demorar muito tempo, vai ser um tempo normal de tráfego.
1: É, no Morro do Boi também, né? Câmeras ao vivo aqui, se você vai passar vindo de Florianópolis para Balneário Camboriú, tranquilo o trânsito nesse momento, né? Um pouco tem uma quantidade maior de veículos nesse momento, mas não chega a ter nenhuma lentidão. Você que vai passar ali pelo posto da Polícia Rodoviária Federal e vai chegar ao Morro do Boi, adentrando aqui a cidade de Balneário Camboriú, mas sempre lembrando que todo cuidado é pouco, né, Jane?
0: Exatamente, nas rodovias, enfim, pegou o carro, tem que tomar cuidado. Em qualquer lugar que você for andar, tem que cuidar de você e também do outro, né, Luiz Gustavo?
1: Verdade. 7:22, você está acompanhando o Jornal da Camboriú FM, a rádio que a gente ama.
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0: E o preço médio do aluguel residencial subiu 0,85% em maio, segundo o índice Fipzap, que monitora 36 cidades brasileiras. Em 12 meses, os preços de locação acumulam uma alta média de 8,68%, quase o dobro da variação do IPCA, a inflação oficial do país no período é 4,72%.
1: Entre os tipos de imóveis, as unidades com 3 dormitórios se destacaram com a maior valorização, 9,69% a mais, enquanto os imóveis de 4 ou mais dormitórios apresentam avanço comparativamente menor em relação a 7,52%.
0: Entre as 22 capitais monitoradas, as maiores altas em 12 meses foram registradas em Aracaju, ou seja, 22,72%. Teresina, 17,48%. E Brasília, 14,90%. Em São Paulo, o avanço foi de 5,87%.
1: O que significa, né, Giane, que o aluguel continua subindo, né, em relação a 2 quartos, 3 quartos, enfim, né? Aqui em Balneário Camboriú, se você pegar uma kitnet, você já tem um preço elevado, né, em relação aos aluguéis.
0: Os preços são muito altos aqui, principalmente no centro de Balneário Camboriú, até chega a ser um absurdo de caro, né?
1: E continua subindo.
0: Exatamente, então tem imóveis de, bom, tem todos os preços, né? Mas é um absurdo quando a gente ouve falar um imóvel de 20 mil, 30 mil de aluguel mensal, e tem aqui em Balneário Camboriú, sim.
1: É verdade. E olha só, o setor de comércio recuou 1,5% na passagem de março para abril, impactado principalmente pela queda nas vendas de combustíveis. O resultado interrompe uma sequência de 3 meses de alta e representa o pior resultado desde junho de 2022, que era de menos 2,8%.
0: Na comparação com abril de 2025, o comércio subiu 1%. A média móvel trimestral, que indica a tendência de comportamento, teve variação nula. No acumulado de 12 meses, o setor de comércio apresenta expansão de 1,5%.
1: Os dados fazem parte aí da pesquisa mensal de comércio divulgada ontem pelo Instituto Brasileiro de Geografia e Estatística, o IBGE. Com essas informações, então, tanto do setor do comércio, né, que recuou, e também dos aluguéis que estão subindo, vamos saber como é que ficou a cotação do dólar e do euro no pregão de ontem, terça-feira.
0: O dólar comercial apresentou alta de 0,39%, fechou o pregão em R$5,08.
1: O dólar turismo também apresentou alta de 0,51% e cotou em R$5,30.
0: O euro não foi diferente, não, subiu 0,59%, finalizando em R$5,90.
1: E olha só, uma notícia boa para quem tem o Simples Nacional e também quem é MEI, porque essa matéria agora, essa sonora, vai nos dizer que a proposta que atualiza limites do Simples Nacional e do MEI podem ser votadas no início de julho. Vamos ouvir.
5: A votação do projeto que atualiza o teto do MEI, microempreendedor individual, e do Simples Nacional está prevista para ocorrer em meados de julho, antes do recesso parlamentar. O relator, o deputado catarinense Jorge Guetem, do Republicanos, articula a votação na comissão especial e no plenário da Câmara para destravar a pauta. Os principais pontos em discussão incluem expectativa de aumento do limite anual do MEI de R$ 81 mil para a faixa entre R$ 130 e R$ 144 mil, além da possibilidade de contratar até 2 funcionários. O relator também defende a atualização dos limites do Simples Nacional para micro e pequenas empresas, com o faturamento anual máximo, podendo subir de R$ 360 mil para R$ 869 mil para microempresas e de 4,8 milhões para 8,6 milhões de reais para empresas de pequeno porte.
6: As empresas do Simples e os MEIs têm que ser contemplado, né? E eu penso que a gente vai chegar num consenso, esse relatório vai ser construído a várias mãos e nós vamos chegar num consenso para fazer justiça e para dar condições dessas empresas continuarem crescendo.
5: Jorge Guetem também aposta na aprovação total do texto.
6: E eu não tenho dúvida nenhuma que a hora que chegar no plenário será com responsabilidade fiscal também, será aprovado por maioria absoluta.
5: O relator ainda defende que as empresas que precisem contratar mais funcionários por causa do fim da escala 6x1 fiquem isentas de pagar contribuição previdenciária patronal por 2 anos. A proposta teve origem no Senado e o relator na Câmara disse que, como está incluindo em seu texto a atualização do Simples Nacional, a conversa precisa ser feita com a casa.
6: É isso que a gente vai conversar com o senador Jaime Campos para azeitar já isso, para quando vou retornar para o Senado, então seja aprovado rapidamente, que não precise analisar novamente para voltar para as outras casas revisoras. Então eu acho que vai acontecer de comum acordo. Então nós temos que ouvir também o Senado.
5: Há ainda a discussão para que os tetos sejam corrigidos anualmente pela inflação, sem depender de novas aprovações do Congresso. Apesar do forte apelo para aprovação antes das eleições, a equipe econômica do governo federal resiste à ampliação do Simples, alegando forte impacto fiscal. De Brasília, da Rede de Notícias Acaerte, repórter Rita Sardi.
1: Muito obrigado, então, às informações da repórter Rita Sardi. São 7h30, depois dessas informações então do mercado financeiro e essa proposta aí que pode ser votada agora em julho do Simples Nacional e do MEI, né? O Jornal da Camboriú vai para um rápido intervalo e voltamos já. 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

Balda Camboriú, 7:33. 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

0: Prefeitura de Itapema, por meio da Secretaria Municipal de Segurança Pública, realiza no dia 29 de junho a segunda audiência pública para a apresentação do sistema de estacionamento rotativo pago, né? A Zona Azul. O encontro acontece na Escola Municipal de Ensino Básico Educar, localizada na rua 230, número 415, no bairro Meia Praia, às 19h. A audiência tem como objetivo apresentar à população os detalhes do projeto, esclarecer as dúvidas e também oportunizar a participação da comunidade na discussão sobre a implantação aí do sistema no município. A iniciativa busca ampliar o diálogo, né, com os moradores e também com os comerciantes e demais interessados, promovendo assim a transparência e a participação popular no processo.
1: Olha, nesta quinta-feira, amanhã, dia 18, a Secretaria de Turismo de Balneário Camboriú vai representar o município em um evento nacional de capacitação para profissionais de turismo de todo o país. O agente tá on na estrada e iniciou nesta terça-feira e segue até o dia 20 de junho em Fortaleza, no Ceará, com o objetivo de fomentar a cadeia turística brasileira. Realizado pela empresa ATS Viagens e Turismo Azul Viagens, o evento será uma importante oportunidade de promoção turística do município, que terá seus atrativos turísticos, temáticos, produtos, infraestrutura local e experiências divulgadas e atualizadas para centenas de profissionais que atuam diretamente com o mercado consumidor. A expectativa é impulsionar o fluxo turístico para Balneário Camboriú por meio de capacitações, rodadas de negócios e busca por novas parcerias estratégicas.
0: Olha, vamos a Navegantes agora, porque a Secretaria de Saúde, por meio da Vigilância Ambiental, emitiu um alerta à população devido ao aumento no número de escorpiões amarelos capturados lá no município. Apenas neste ano, as equipes de fiscalização localizaram aí 212 escorpiões durante mais de 360 visitas técnicas. O volume chama a atenção das autoridades, que pedem o cuidado da população com a limpeza, principalmente dos seus terrenos, né? A espécie preocupa as autoridades da saúde por apresentar o maior potencial de gravidade, né? Em caso de envenenamento, que é aquele escorpião amarelo. O balanço anual aponta que a cada 10 vistorias realizadas pela vigilância, de 6 a 7 escorpiões são encontrados. Somente no mês de abril foram capturados aí 46 animais. O bairro Meia Praia lidera a incidência de casos, seguido aí por São Pedro, Volta Grande e Machados. O escorpião amarelo, né? Lembrando, é uma realidade em Navegantes e os números deste ano acendem aí um alerta vermelho, né? Então você precisa tomar cuidado em relação a essa questão dos escorpiões amarelos lá em Navegantes. Agora, vamos falar de uma notícia lá de Itajaí, porque o município segue com o programa de castração de graça, né, gratuita, de cães e gatos por meio de clínicas veterinárias móveis, né, que é o Castra Móveis. Lembrando a você que as inscrições lá em Itajaí para as próximas etapas já estão abertas e contemplam aí neste momento moradores do bairro Cidade Nova e também do bairro São Vicente. Nos dias 1º, 2 e 3 de julho, a ação será realizada no bairro Cidade Nova. Já a etapa no bairro São Vicente está prevista para o fim de julho. E os moradores já podem realizar assim o cadastro dos animais. Os demais bairros serão atendidos nas próximas fases do programa, que serão divulgados em breve, né? Lembrando que o tutor deve preencher um formulário de inscrição para cada animal, né, que está no link lá no site da prefeitura, que é itajaí.sc.gov.br. Lembrando também que após o preenchimento é necessário enviar uma mensagem para o WhatsApp. Olha, anote o WhatsApp aí, você que está nos acompanhando: 999932415. Vou repetir o WhatsApp: 479 99 2415, com o documento oficial com foto e também o comprovante de residência em nome do tutor. Quem possui mais de um animal deve fazer aí um cadastro individual para cada pet. O prazo de resposta pode ser maior do que o programado devido ao grande volume de solicitações, né? A inscrição será considerada confirmada somente após o envio, então, da mensagem informando a data, o horário e o local da castração. Caso o tutor não receba a confirmação antes da ação prevista para o seu bairro, o cadastro permanece na fila de espera para as próximas etapas do programa lá do Castra Móveis na cidade de Itajaí, então nos dias 1º, 2 e 3 de julho, né? Essas informações então da utilidade pública lá na cidade de Itajaí. Agora, são 7 horas e 39 minutos. 7:39.

0: Olha, vamos falar de Copa do Mundo, que, claro, está em evidência nesse momento, até porque ontem teve rodada, né? Da Copa do Mundo, foi a, se não me engano, a terceira rodada ou a quarta rodada da Copa do Mundo, onde foram realizados 4 jogos, né? 4 jogos aí da primeira rodada ainda, né? Essa semana vai ser praticamente o fim da primeira rodada. Olha, ontem em Nova Jersey, a França venceu o Senegal, né? Num começo conturbado, difícil, né? De um jogo mais troncudo na questão da equipe de Senegal contra a França, né? O placar foi elástico, 3-1, mas a França começou ali num jogo mais robusto com a equipe do Senegal, né? Então, 3-1 para a França, depois de um pênalti anulado, né? Segundo informações que a maioria das pessoas falaram que foi pênalti ali no Henry, mas no Mbappé, mas o juiz não deu. Então depois ele veio, fez o primeiro gol e aí abriu a porteira, né? Como dizem, né? Então França 3-1 na equipe do Senegal. Também ontem em Boston, 7 horas da noite, o Iraque enfrentou a equipe da Noruega e perdeu. Noruega 4, Iraque 1. Ainda pela primeira rodada, ontem foi dia de estreia também da equipe da Argentina, que jogou, né, às 10 horas da noite lá em Kansas City. A Argentina fez 3-0 contra a equipe da Argélia, largou na frente. A Argentina, que é a atual campeã da Copa do Mundo, né? Foi campeã na última em 2022, já abriu a primeira rodada aí com 3-0 na Argélia, né? Também a Áustria, né? Que jogou na madrugada, né? A partir da 1 hora da manhã, já de hoje, quarta-feira, a Áustria enfrentou a equipe da Jordânia, né? E venceu por 3-1, né? Então, enfim, esses foram os 4 jogos de ontem, né? Hoje também tem 4 jogos e tem estreia importante, olha só. Hoje às 2 horas da tarde, a equipe de Portugal recebe a equipe do Congo, né? Também hoje às 11 horas da noite, Uzbequistão, né? Enfrenta a equipe da Colômbia, né? Também hoje às 5 horas da tarde, ó, estreia prevista, um jogão, né? Um jogão. Inglaterra, que vai estrear aí na Copa do Mundo, vai enfrentar a equipe da Croácia, né? Então, às 5 horas da tarde hoje em Dallas. E para finalizar a primeira rodada de hoje, a equipe da Gana, às 8 horas da noite, né? Enfrenta aí a equipe do Panamá. Então, essas foram as informações da Copa do Mundo, né? Da rodada de ontem e também da rodada de hoje. Mudando um pouco da Copa do Mundo para o Brasileirão da Série B, né? Temos aí a 14ª rodada, né? Vou passar para vocês toda a rodada completa. Olha só, amanhã, quinta-feira, tem jogo, né? O Sport recebe o Atlético Goianiense, né? Aí vamos pro sábado, né? Que é dia 20. Londrina enfrenta o Athletic Club, Ceará enfrenta o Botafogo, o Vila Nova recebe o Náutico, o Avaí no domingo agora, né? A partir das 11 horas da manhã, vai receber a equipe do Cuiabá, a equipe do CRB vai enfrentar aí a equipe do Fortaleza no domingo às 4 horas da tarde, já no domingo às 5 horas, São Bernardo vai receber a equipe do Juventude, né? Além no domingo também 6:30 da tarde, o Goiás vai receber o Operário do Paraná, a Ponte Preta vai receber a equipe do Novo Horizontino já na segunda-feira às 8 horas da noite, e o América Mineiro, né? Vai enfrentar aí a equipe do Criciúma na terça-feira, dia 23, às 8 horas da noite. Essa então é a 14ª rodada do Campeonato Brasileiro aí da Série B. Lembrando que o brasileiro da Série A volta pós Copa do Mundo. Ô Sérgio, deixa eu abrir o microfone aqui para você, né? Que você achou aí da Argentina ontem, né? A gente tava conversando em off, né? 3-0 Argentina contra a Argélia. Que você achou aí? Foi bom jogo? Messi jogou bem?
1: Eu achei que o Messi ainda continua sendo um dos melhores jogadores do mundo. Um cara diferenciado.
0: Então, o resultado então foi merecido aí pra Argentina em relação aos 3-0 contra a Argélia.
2: É, ninguém tava falando da Argentina, ninguém tá falando da Argentina, tá falando da França, de outras seleções, Holanda, enfim, Alemanha, mas a Argentina tá chegando. Com aí o Messi, pra mim, claro, eu sou fã do Messi, então não tenho nem como fazer outro comentário diferente ao do Sérgio, né? É o melhor do mundo.
0: Hoje tem Portugal e Inglaterra, que vocês acham? Em Portugal e Congo, olha aí, ó, República, né? Do Congo, e tem Inglaterra e Croácia. Eu acho que esse jogo da Inglaterra e Croácia é um jogão, né?
2: Exatamente, aí vai ser um jogão, né, Sérgio? Croácia não é fácil, não.
1: É, vai ser um dos melhores jogos até agora.
0: Portugal e Congo, quem ganha?
2: Portugal e Congo, com Cristiano Ronaldo, a gente acredita que seja Portugal, mas tudo pode acontecer.
0: Tudo pode acontecer.
2: Então, vai que dá uma virada aí, né?
0: Ô, Sérgio, Portugal ou Congo?
1: Eu acho que Portugal.
0: Portugal, né?
1: Sim. Cristiano Ronaldo aí vai.
0: E Inglaterra e Croácia?
1: Eu acho que vai dar Inglaterra.
0: Maravilha. Bom, vamos esperar os jogos de hoje, né? Hoje, enfim, essas foram as informações do esporte, né? Lembrando a você que são 7:45, a gente vai para um rápido intervalo, voltamos daqui a pouco com um bate-papo com o Lucas Gotardo, que acabou de chegar, né? Então o Jornal da Camboriú FM vai para um rápido intervalo e voltamos já. 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
8: Sete horas 48 minutos, o Jornal da Camboriú FM está de volta e olha só, blitz da Camboriú, isso mesmo, olha, o agito nas ruas, desta vez é na inauguração aí da Lin Acessórios, no centro lá da cidade de Camboriú, na rua Coronel Benjamin Vieira, número 226. 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
8: São 7 horas e 50 minutos nesse momento e vamos para a entrevista do dia, porque hoje nós vamos conversar com o ex-vereador e agora pré-candidato a deputado estadual, Lucas Gotardo, que já está aqui nos estúdios e vai bater um papo com a gente. Bom dia, Lucas, é um prazer tê-lo aqui nos estúdios da 90.1 FM. Seja muito bem-vindo, bom dia.
10: Bom dia, meu amigo, bom dia aos ouvintes da Rádio Camboriú. Um prazer enorme estar presente aqui hoje, nesta manhã maravilhosa. Que seja um bate-papo bem produtivo e que Deus abençoe todos nós. Bom dia.
8: Bom dia.
6: Maravilhosa e gelada, né, Lucas?
10: Gelada. Mas é bom, friozinho é bom, queimar uma caloria, tomar um café quente.
6: É verdade, olha só. Mas vamos começar já com a entrevista, então, porque a gente tem muita coisa para saber do Lucas.
10: Perfeito.
6: Como você avalia os seus dois mandatos como vereador aqui em Balneário Camboriú? Quais foram os principais acertos, aprendizados, entregas para a população? Lucas, conta pra gente.
10: Bom, eu me elegi a vereador muito jovem. Eu costumo dizer que eu realizei meu sonho cedo, né? Desde sempre eu queria ser vereador de Balneário Camboriú, da cidade onde eu me criei a vida inteira. E para mim foi uma das melhores e maiores experiências que eu tive em toda a minha vida. Foi anos de aprendizado, eu passei dois mandatos, tive a oportunidade de ser o vereador mais votado da cidade no ano de 2020, foi a maior honraria que eu recebi. Eu aprendi muito, a gente trabalhou contra a maré em muitos momentos, trazendo pautas diferentes, como revogaço, tive fiscalizações intensas dentro de repartições públicas, um exemplo, a própria EMASA, tive erros também, normal, como qualquer pessoa, em qualquer negócio que ela acabe buscando seu espaço, enfim, mas eu entendo que eu deixei uma marca em Balneário Camboriú, que foi um modo diferente de fazer política, né? Enquanto muitos sempre buscavam criar métricas de crescimento, de entrega de trabalho, de apresentação de leis, eu iria fazendo o contrário, o oposto, que era revogando burocracias, buscando trazer mais liberdade para cidade de Balneário Camboriú, tentando deixar o ambiente mais livre e menos, com menos insegurança jurídica. Antes, aqui no município de Balneário Camboriú, ninguém nunca tinha fiscalizado com tanto afinco o Poder Executivo Municipal. Então, eu sempre me dediquei ao máximo dentro do mandato para entregar o melhor que eu poderia para a cidade de Balneário Camboriú. Sempre buscando manter o respeito, sempre buscando fazer o meu papel como vereador, que o vereador ele tem poderes limitados, tem as suas atribuições bem especificadas, como representação, fiscalização, legislação, e eu sempre busquei fazer isso da forma mais transparente e mais honesta possível.
8: Ô Lucas, me diga uma coisa, dois mandados, né? 8 anos de Balneário Camboriú, né? E em 2024 você disputou aí a prefeitura aqui da cidade, né? Como candidato, né? Gostaria de saber de você, Lucas Gotardo, como é que você avalia o resultado, né? Portanto, já se passaram 2 anos, mas é muito importante a sua opinião, já que você é pré-candidato a deputado estadual, né? Como é que você avalia, né? O resultado daquela eleição e quais lições você tirou daquela experiência? Porque 2 mandados de vereador são 8 anos, dá para conhecer bem a cidade, né? Em relação aos problemas mais principais, né? Que a gente pode falar de saúde, de a parte estrutural, macrodrenagem, enfim, a parte também de transporte, né? Como é que foi essa transição de vereador para candidato à prefeitura e que lição você tirou e quais melhorias você acha que Balneário Camboriú deve ter aí no decorrer dos próximos anos?
6: E lembrando que corajosamente o Lucas Gordazzi saiu candidato a prefeito em chapa pura, foi isso, Lucas?
10: Exatamente. Entendo que esse foi o primeiro desafio, sair candidato a prefeito em 2024, numa eleição polarizada municipalmente, sem coligação, com um recurso bem escasso, entretanto com um time que se dedicou muito para construir uma plataforma de governo diferenciada para o município de Balneário Camboriú. Muitas pessoas acreditavam que eu não ia conseguir voto algum, nas pesquisas eu sempre aparecia em último, existiam 6 candidatos e eu tive o privilégio de ficar em terceiro colocado.
6: Foi muito bem.
10: E eu digo
6: muito
10: que é um privilégio
6: votado,
10: porque 6.110 pessoas saíram de casa buscando acreditar num projeto diferente, e isso totalizou cerca de aproximadamente 10% dos votos da cidade. Isso mostra que Balneário Camboriú buscou uma alternativa diferente para nossa cidade. Entretanto, não foi o suficiente para ganhar, mas foi o suficiente para deixar uma marca, mandar uma mensagem dizendo que sim, em breve é possível a gente construir um projeto diferenciado para nossa cidade. muitas pessoas também acabaram deixando de votar porque não queriam um extremo ou outro. E eu senti isso muito no sinal. Passei a campanha inteira na rua conversando com as pessoas. Então, às vezes as pessoas me abordavam e falavam: poxa, eu não vou votar em você, mas gostaria porque eu não quero que o fulano ganhe. Ah, e o oposto era verdadeiro: ó, eu não vou votar em você porque eu não quero que a outra pessoa ganhe.
6: É a realidade,
10: mas,
6: do Brasil,
10: cara,
6: hoje.
10: Continue firme, vai e tal. Então, isso motiva também, de uma certa forma. Óbvio, todo mundo quer ganhar uma eleição. Eu, na minha cabeça, eu acreditava que eu iria chegar. A gente tem que passar a acreditar até por conta da energia, da sintonia, para passar para as pessoas. Mas para mim foi um momento maravilhoso. Sou muito grato a todo mundo, sou muito grato ao meu partido, Partido Novo, e eu tenho certeza que num futuro breve a gente vai chegar. É só questão de tempo.
6: Ok, essa foi uma motivação, a última eleição, para hoje ser pré-candidato a deputado estadual?
10: Com certeza, com certeza. Eu entendo que eu cumpri a minha missão, o meu objetivo dentro da Câmara de Vereadores, 2 mandatos, fui o vereador mais votado, tive diversas entregas positivas para o município de Balneário Camboriú. Só pelo fato de disputar a eleição para prefeito em 2024 é um privilégio enorme, numa das cidades mais importantes do estado de Santa Catarina, capital catarinense do turismo. Isso me deu uma visibilidade muito grande. Pessoas dentro da cidade passaram a me conhecer, pessoas de fora da cidade também ouviram o meu nome, ouviram o que eu tinha para falar sobre a cidade de Balneário Camboriú. Isso propagou meu nome para fora e com certeza eu saí maior do que eu entrei, me fortaleceu para que eu chegasse até aqui e deixei meu nome à disposição como pré-candidato a deputado estadual pelo estado de Santa Catarina. Eu tenho certeza que isso, no composto, sempre soma, sempre ajuda, sempre agrega para que a gente consiga alcançar o nosso objetivo.
6: E quais as expectativas para as eleições de 2026, tanto para a sua candidatura, enfim, e nas eleições gerais, enfim, até o Brasil?
10: Bom, eu vou buscar vencer. Em 2022 eu fui candidato a deputado, faltaram 1.400 votos. Um detalhe, pouco. Eu sei aonde eu preciso ajustar, onde eu errei e o que eu preciso fazer a partir de agora. Eu tô já há muito tempo focado nisso, não penso em outra coisa a não ser nessas eleições de 2026. Tanto por mim, tanto pela região, pela cidade. Eu entendo que eu tenho muita coisa boa a entregar para Santa Catarina, muita coisa boa a entregar para nossa região, principalmente. E mais do que isso, é algo que o Brasil precisa de boas lideranças nesse momento. Muito se fala em renovação, numa mudança, mas mais do que a mudança, precisa de uma mudança de qualidade nesse momento que o Brasil tanto precisa de lideranças que pensam e não fiquem somente no discurso raso, que não entreguem somente propostas vazias, discursos vazios. E o meu mandato de vereador foi prova de que eu tenho muita qualidade e quem caminha junto comigo tem muita qualidade, muita coisa a oferecer também. E essa entrega que eu quero buscar trazer para o estado de Santa Catarina. E eu sei que eu posso e Santa Catarina merece.
8: São 7:57. Para você que está chegando agora na 90.1 FM, aqui no Jornal da Camboriú FM, nós estamos conversando com o Lucas Gotardo, né? Ele que foi ex-vereador em 2 mandatos aqui. Dois mandatos, aqui em Balneário Camboriú, né? São 8 anos e também agora é pré-candidato a vereador estadual.
10: A deputado estadual.
8: Deputado estadual, isso. Ô Lucas, me diga uma coisa, uma visão mais geral, né? Como é que, nesse cenário político de hoje brasileiro, e você vem com a pré-candidatura, né? A deputado estadual, tem alguns temas que a gente pode lidar, né? Que você tem na sua mente também, no seu projeto aí e tal, que são temas importantes para pautar durante o debate, né? Os debates deste ano. Observando o estado aqui de Santa Catarina, quais são os principais desafios do estado e quais pautas, né? Principal desafio e quais as pautas que deveriam estar no centro das discussões nos debates que vão acontecer daqui para frente, Lucas.
6: E aproveitando, já perguntando aí, como é que o senhor avalia a gestão do governador atual, Jorginho Melo?
10: Perfeito. Vamos lá. Primeiramente, a gente precisa entender qual é a realidade atual do estado de Santa Catarina. Muitas pessoas têm migrado para o nosso estado, o que é completamente legítimo. Pessoas de outras localidades do Brasil buscando uma oportunidade melhor, uma qualidade de vida melhor para sua família. E Santa Catarina tem sido o destino de muitas pessoas e é um dos estados que mais cresce no Brasil. A nossa região, região da Anfre, é uma das regiões, ou a maior região, que mais cresce no estado de Santa Catarina, cerca de 2% ao ano em termos populacionais. Ou seja, podemos presumir que a nossa região é a região que mais cresce dentro do Brasil, então, proporcionalmente, obviamente. Hoje nós temos alguns desafios. Primeiro, mobilidade. Nós precisamos discutir entre o governo do estado e os municípios qual será o plano de mobilidade para nossa região, porque se a gente continuar nesse ritmo de crescimento, nossa BR-101 vai ficar completamente insustentável. Hoje já é um incômodo você se deslocar daqui para Joinville, daqui para Floripa, outras rodovias também acabam ficando sobrecarregadas. Nós temos uma questão de morador de rua, que é um tema sensível, um tema delicado. Essas pessoas que estão em situação de rua, o governo do estado precisa buscar articulações junto com o governo federal, desde mudanças de legislação, desde encontrar políticas públicas para buscar resolver esta situação. Nós temos a questão de segurança, porque junto com o crescimento também vem externalidades negativas, que criminalidade acaba vindo para o nosso estado, e ainda bem que nós temos uma polícia militar altamente capacitada, nós temos forças de segurança altamente capacitadas que ajudam a amenizar essa situação dentro do nosso estado. Nós precisamos buscar criar um ambiente competitivo dentro da iniciativa privada para que empresas se instalem aqui, tenham segurança jurídica para estar em Santa Catarina, para continuar fomentando emprego e renda, porque não adianta essas pessoas de outras localidades virem para cá e não ter a devida oportunidade para se manter, buscar o seu sustento e criar a sua família. Senão a gente acaba criando outro problema. E isso entendo que o governo ele tem que ser parceiro da iniciativa privada, desburocratizando, reduzindo impostos, buscando criar um ambiente competitivo para todo mundo. E obviamente a qualificação e sempre o aprimoramento dos serviços públicos que essas pessoas necessitam e precisam, desde educação, saúde. Nós temos um hospital aqui em Balneário Camboriú que até então era municipal, hoje se estadualizou, passa por desafio, sim, como qualquer unidade de saúde, mas a gente precisa dar a devida atenção na gestão, no repasse de recursos, na fiscalização, para sempre buscar entregar um melhor para as pessoas. Então, esses são, para mim, eu elenco como os principais desafios para o estado de Santa Catarina. E sobre a avaliação do governo Jorginho Melo, olha, óbvio que a minha opinião ela sempre pode estar prejudicada pelo fato de nós estarmos participando da mesma coligação que o governador, mas eu sim avalio o Jorginho Melo como um excelente governador, e ele tem entregado para Santa Catarina o melhor que ele pode. Eu sei que ele pode entregar muito mais. Ele é uma pessoa extremamente preocupada com essas pautas sensíveis que eu acabei de mencionar. Vejo que ele tem um bom trânsito dentro da Assembleia Legislativa, tem boa articulação com os deputados, o que isso facilita também na construção de políticas públicas, de pauta. Isso, para governar um estado como Santa Catarina, é fundamental você ter bom relacionamento com outras lideranças, mas mais do que tudo é a força de vontade, a mentalidade de você poder atualizar a equipe da carta branca para bons secretários. Um exemplo, nós temos um secretário de planejamento que é o Arão Josino, um rapaz que tem uma idade parecida com a minha, 30 e poucos anos, foi prefeito de Ascurra, uma mentalidade totalmente moderna, totalmente atualizada para esse momento. Hoje ele é secretário de planejamento do estado, tem feito agendas magníficas ao longo do estado, buscando articular com os municípios dentro das associações de municípios e entregando o melhor que ele pode. E eu entendo que governar é isso, é você confiar na sua equipe, delegar a responsabilidade, não ser somente um centralizador de ideias e buscar dividir responsabilidade com as pessoas que você confiou dentro das secretarias.
6: Então vamos falar um pouco agora no âmbito nacional, eleições para presidente da República. O Partido Novo está vivendo um momento de debate interno envolvendo lideranças nacionais como o Romeu Zema, por exemplo, aí, né? Como se avalia a situação e quais reflexos que ela pode ter para o partido aqui em Santa Catarina e também no restante do país, porque está se falando aí, claro, que já foi confirmado a candidatura da reeleição para o Lula. Enfim, como é que vai funcionar isso? Santa Catarina vai apoiar o Zema, provavelmente vai ser candidato ou é pré-candidato já à presidência da República, né? E Jorginho Melo certamente vai estar apoiando o candidato do partido dele, né? Como é que fica o cenário aqui em Santa Catarina, então, para o Partido Novo?
10: Bom, a pré-candidatura do Zema continua firme e forte de pé. Uhum. É algo que o partido, acredito que não irá abrir mão disso. Entendo que ele tem feito algumas colocações que desagrada algumas pessoas, agrada outras. Nós vivemos um momento na política brasileira extremamente sensível, onde você não pode mais emitir 100% da sua opinião. Algumas pessoas acabam ficando chateadas. Entendo que as colocações dele é legítima, apesar de não concordar com todas elas, mas entendo que é legítima. Vejo que todos nós hoje, dentro do espectro de direita, né, seja do PL, seja do Novo ou de qualquer outro partido que se intitula dessa forma, nós temos um adversário que é o Lula. Hoje ninguém é unanimidade dentro de uma ideologia. Ou eu sou de direita, mas a direita não é só eu, existem várias outras pessoas, assim como a direita não é só Bolsonaro, assim como a direita não é só Zema, existem pessoas que são de direita, querem ter um voto que não votam no Bolsonaro ou não votam só no Zema. E quando você tem uma divisão de pensamentos dentro de uma ideia, eu vejo como algo positivo, porque nós não podemos deixar o Lula ganhar o primeiro turno. E, infelizmente, algumas pessoas podem acabar deixando de votar.

0: mais técnica possível. E eu entendo que essa estratégia da gente ter opiniões diferentes nesse primeiro turno é legítimo, é saudável, e lá no segundo turno nós temos que ter o compromisso de estarmos todos juntos. Eu no primeiro turno sou Romeu Zema, no segundo turno eu vou ser qualquer um que for contra o Lula. A não ser que seja um outro louco, igual um Boulos da vida, assim, que eu acho que não vai acontecer de ter dois candidatos, né? Dois presidenciáveis de esquerda no segundo turno, né? Mas com certeza vai ter alguém da direita, alguém da esquerda. Não importa, pode ser o Zema, pode ser o Caiado, pode ser o Flávio. Entendo que o nosso objetivo é vencer o Lula no segundo turno. E reforço, cada um tem a sua opinião, vivemos numa democracia, é legítimo que a gente discorde, mas nós temos que nos unir pela maior parte que nós concordamos e não nos dividir pela menor parte que nós concordamos. Então, se eu concordo 80% contigo, cara, vamos manter a nossa relação pelos 80% que a gente concorda, que a gente concorda, e não pelos os 20 que a gente discorda.
1: Então, essa questão da polarização é fato que prejudica as eleições em qualquer país, não só no Brasil. E aqui no Brasil é muito forte, como o senhor citou no começo da entrevista também, municipal também prejudicou a sua candidatura, essa polarização. Eu não quero esse, eu vou votar naquele porque eu não quero aquele, né? Como no caso o Lula, tem gente que não quer o Lula, tem gente que não quer o Bolsonaro, enfim. Aí, claro que vai votar num ou no outro. Aí, essas outras opções, que é o Zema, enfim, outros candidatos, ficam prejudicados, né? Como é que o senhor vê também essa questão da polarização no Brasil, só reforçando um pouquinho para os nossos ouvintes?
0: Exato. Eu entendo que a polarização, ela faz parte do jogo. Infelizmente, ela acaba fazendo parte do jogo, mas isso também parte muito do eleitor. E o eleitor, ele tem que buscar ser um pouco mais crítico, não no crítico de criticar, mas no crítico de pensar e analisar quais são as possibilidades, né? Porque uma eleição política, ela é matemática, né? Como é que um candidato ao poder executivo, seja ele presidente, governador ou prefeito, como é que ele ganha? Em locais que tem segundo turno, ele precisa fazer 50% mais um voto para conquistar o seu objetivo. E às vezes as pessoas, elas não raciocinam, elas não fazem conta que poxa, o primeiro turno, ele é um momento para você votar em quem quer que você ganhe, né? Em quem você quer que seja o seu presidente, o seu governador ou o seu prefeito. E lá no segundo turno, você faz a escolha, né? Se o seu candidato ele não chegar, você faz a escolha do que você não quer que esteja lá. São momentos diferentes. Entendo que o Brasil vive um momento extremamente delicado, as pessoas estão sensíveis, você não, dificilmente você consegue buscar mudar as pessoas de opinião para uma questão mais técnica, e eu entendo parte da população nesse sentimento, mas o meu papel também é de mostrar que nós temos opção, boas opções para o Brasil, seja ela para o poder executivo, seja ela para o poder legislativo, que nós precisamos às vezes parar um pouco para respirar, calma, analisa, veja quem realmente você quer que esteja lá te
1: representando. Nós temos uma terceira via, né? Na primeira.
0: Exato, eu não digo nem terceira turno, via, assim, porque às vezes as pessoas pensam em terceira via, já acabam distorcendo um pouco o que é uma terceira via, mas é que nós temos mais opções. Poxa, o Brasil tem um pouco mais de 200 milhões de habitantes, nós temos grandes empresas, nós temos muitas pessoas galgando um espaço dentro da administração pública, e hoje as opiniões, elas se tornaram muito rasas. Sabe, parece que não tem mais solução, ninguém é bom, todo mundo é ruim, e não é uma verdade. A verdade é que existe mais de uma opção pra gente trazer aqui pro Brasil. E esse eu entendo que é o fardo que o político carrega, de todo dia a gente buscar transformar a política de uma forma não tão rasa. E também, às vezes, mostrar que existe, além de opções de pessoas, mais importante do que pessoas são projetos políticos mesmo, de ideias. Porque as pessoas passam, as ideias, elas permanecem. E eu sempre tento mostrar isso para as pessoas, que, poxa, vamos parar um pouco de escolher pessoas e passar a escolher ideias, que eu entendo que dessa forma será mais saudável para o nosso país.
2: Lucas, nós estamos em...
1: Aproveitar.

0: Dando o gancho aqui, Luiz Gustavo, perdão te interromper. Imagina. Também, mas aqui, olha, se o senhor já estava falando, né, em projetos, enfim, o que seja o melhor para o Brasil, se o senhor pudesse aprovar apenas uma grande reforma aqui no Brasil, qual que seria?
1: Olha, uma grande reforma para o Brasil, eu vejo que nesse momento que o Brasil vive, eu escolhi a reforma tributária, tá? Mas uma reforma tributária é boa mesmo. Por quê? Porque, primeiro, o brasileiro está extremamente cansado já de pagar imposto, ao menos aquelas pessoas que produzem, quem tem com a PJ sabe qual é a dificuldade que é de você sustentar um negócio aqui no nosso país. Segundo, o brasileiro, o trabalhador brasileiro, ele tem que trabalhar 5 meses do seu ano para pagar imposto. E o resultado, o reflexo disso é que muitas pessoas estão deixando o país, procurando o Paraguai, Estados Unidos, Uruguai ou qualquer outro país da Europa aí que, né, que estão aceitando brasileiros para buscar o seu sustento, empreender e tocar a sua vida. Isso é ruim tanto para as pessoas que moram aqui, tanto para o próprio governo, porque quando você tem uma migração de pessoas para fora, que estão deixando de investir aqui dentro, você diminui a arrecadação, você gera menos emprego, gera menos valor, menos riqueza, e o reflexo é no dia a dia. Você tem um aumento de inflação, você tem menos oportunidade, você tem uma menor economia girando. Então, entendo que hoje, na minha visão, uma reforma tributária, uma reforma tributária decente, que seja justa, ela seria primordial e importantíssima para o nosso país nesse momento.
2: Antes de nós encerrarmos, né, a gente já está com o horário um pouco estendido, Lucas, mas eu gostaria de fazer duas perguntas. Uma é para que você deixasse, claro, uma mensagem para quem vai acreditar no seu trabalho, né, para os ouvintes aqui que nos acompanham no Jornal da Camboriú FM, como pré-candidato a deputado estadual, enfim, deixar sim aquele momento que a pessoa fala, opa, ó, é diferente, são ideias, né? Uhum. Então deixar uma mensagem, que às vezes a gente pergunta, né, Giane? Uhum. São perguntas e às vezes acaba passando alguma notícia ou informação relevante.
0: Exatamente, né? Até para o ouvinte, para o eleitor.
2: Que você deseja passar. Então, a primeira, você pode falar sobre a sua mensagem. E a outra, um tema importante que nós conversamos ontem com o Naifer Neri, que esteve aqui, uhum, né, que é a atual vereadora aqui em Balneário Camboriú, a sua opinião sobre a escala 6x1, que hoje que é o que está pegando aí, né, no país, né, que muita gente é contrário, 6x1, 5x2, 4x3, enfim.
0: Empresários então, têm se manifestado em todo o Brasil contra.
2: Até, né,
0: exatamente. Enfim. Se o senhor vê isso também como eleitoreiro da parte do governo do pré-candidato à reeleição Lula, enfim.
2: Você pode inverter, pode começar pela questão da 6x1 e deixar, tá, depois deixar a mensagem para quem está nos ouvindo, Lucas Gotardo, por gentileza.
1: Bom, vamos lá. Eu sou um liberal e às vezes as pessoas elas não entendem o que é ser um liberal. Eu entendo que esse tipo de medida da escala 6x1, 5x2, 4x3, entendo que não é o governo que tem que negociar por você. Se você é trabalhador e vai para uma empresa, entendo que, na minha opinião pessoal, você deveria construir a escala com o seu patrão. Óbvio que para muitos é uma utopia, mas vejo que seria a melhor forma de nós começarmos a evoluir dentro do nosso país, dando a liberdade para que o trabalhador e o patrão façam a escolha de quantos dias, quantas horas você trabalharia. Porque não sou eu, político, que vou dizer o quantas horas você tem que trabalhar. Eu não sei qual que é a tua realidade. Porque hoje, né, algumas pessoas comemoram, beleza, 5x2 e tal, né, vai ter 2 dias de folga. Mas e se um cidadão tem 3, 4 filhos, ele quer trabalhar mais e ele não pode, por uma limitação da lei, o patrão dele, ele não vai poder contratá-lo nesses 2 dias a mais, por uma questão legal. O que que ele vai fazer? Ele vai buscar um espaço, outro espaço na informalidade para buscar complementar a renda. Porque essa é a realidade do brasileiro. Muitos brasileiros que trabalham na iniciativa privada, com carteira assinada, têm os seus direitos garantidos e tal, eles com certeza eles vão ter um impacto dentro do seu orçamento. Óbvio que a legislação hoje não deixa reduzir salário, mas tu pode ter certeza que tão cedo também não terá um aumento de salário. E isso será refletido dentro da mesa dele, dentro da renda familiar dele. Nesses dois dias de folga, muitos brasileiros vão procurar outra atividade não formal, porque, né, vai ser difícil você fazer um registro de carteira em apenas dois dias. Eles vão procurar outro meio para complementar a renda. E eu vejo como altamente
2: eleitoreira,
1: populista, com certeza, nesse momento, como se isso fosse uma vitória para o povo brasileiro, e não é. E não é. Porque além do custo do empresário ele ficar mais caro, e quem vai sofrer mais é o médio. É o médio empreendedor, porque as pessoas, né, eu vi diversos comentários, o pessoal citando grandes empresários como Luciano Hang, etc. Ah, agora o velho da van vai ter que dar folga. Cara, para um cara que tem uma folha de pagamento de mais de 50 milhões de reais, tem milhares de funcionários, para ele ajustar a escala é fácil. Mas agora, para aquele empreendedor que tem 3, 4 funcionários, que trabalha num restaurante, que tem que prestar um serviço de alimentação para as pessoas todos os dias, de segunda a segunda, como é que ele fica, cara? Esse cara, ele vai sentir mais. E automaticamente isso vai refletir também no preço do produto que ele está vendendo. E refletindo no preço do produto que ele está vendendo, para aquelas pessoas que consomem aquele produto, vai sentir o reflexo do aumento também na sua alimentação, na roupa que ela compra, no serviço que ela busca. Eu acho que a escala 6x1, ela foi pensada, inspirada num país como a Suíça, porque eu vi várias pessoas que defendiam o fim da escala 6x1, dizendo, não, porque lá na Suíça é assim, porque lá, mas poxa, Suíça tá 1000 anos na nossa frente, poxa, sabe? O salário médio lá é 4 vezes maior que o nosso, a moeda deles é muito mais valorizada que a nossa, eles têm diversas matrizes econômicas totalmente diferentes do brasileiro, uma população reduzida. A gente não pode ficar tomando medida trabalhista nesse sentido, olhando para a Suíça, sendo que a realidade do chão de fábrica do Brasil ainda são comparados a países da América do Sul, alguns países da África, né, de poxa. Então, primeiro a gente conquista um espaço econômico no mundo, né? Temos um crescimento de renda, geramos riqueza para as pessoas, buscamos valorizar as nossas empresas, conquistamos patrimônio para nossa pessoa, deixamos o nosso valor maior para depois a gente tomar medidas como essa. Então, acredito que possa ser um equívoco pro Brasil, e o impacto a gente vai sentir nos próximos anos.
0: O senhor acredita então que, se aprovado 6x1, a escala 6x1 vai gerar futuramente desemprego no país?
1: Ah, com certeza. Com certeza. Não só a escala 6x1 vai gerar desemprego, mas a gente tem uma das maiores cargas tributárias do mundo. Nós temos uma lei trabalhista totalmente engessada que desestimula hoje o empreendedor brasileiro a produzir, a criar novos negócios aqui. Agora nós temos essa escala 5x2. Nós temos, além disso, nós temos uma insegurança jurídica constante na vida do empreendedor, o que faz acontecer é aquilo que eu mencionei antes: uma migração de empresas para outros países, uma desestimulação de pessoas a produzirem aqui no país, que vai dar um reflexo de desemprego, vai dar um reflexo de inflação. Então isso com certeza já está refletindo na vida do cotidiano brasileiro.
0: Ok, muito obrigada. Agradecemos a presença do ex-vereador Lucas Gottardo, pré-candidato a deputado estadual. Mais uma colocação final sua aí, para alguma coisa que não tocamos no assunto, candidato.
1: Bom, eu quero agradecer a oportunidade, agradecer o espaço. Entendo que a política brasileira vive um momento extremamente delicado. Nós não podemos discutir política de forma rasa. Precisamos entender que existem vários pontos de vista, todos eles são legítimos. Eu tenho as minhas ideias muito bem pré-estabelecidas. Gostaria que as pessoas me conhecessem com uma profundidade um pouco maior. Então, eu faço convite para que me sigam nas redes sociais. E também faço um pedido para todo mundo que está escutando, está assistindo. Poxa, vamos analisar um pouco melhor as propostas dos candidatos, entender o que cada um pensa, entender o que cada um fala, qual é a plataforma, aguçar um pouco mais o nosso sentido crítico, né? O nosso senso crítico, para não escolher pessoas no calor da emoção, não ir para uma linha populista. Não vamos ser rasos, pessoal, nesse momento, não vamos ser rasos. O Brasil precisa de boas lideranças, de bons legisladores. Não se mede um legislador pela quantidade de lei que ele produz, não se mede um legislador pelos videozinhos somente que ele faz. Eu entendo que a escolha, ela tem que ser um pouco mais técnica. Pense que quando você vota num político, você está contratando ele. Então, pense, poxa, faça a seguinte pergunta: se eu tivesse um negócio, eu contrataria esta pessoa para trabalhar no meu negócio? Ou se eu contrataria esta pessoa para fazer um serviço aqui na minha casa? Eu acho que essa reflexão que o brasileiro tem que fazer para que a gente consiga fazer escolhas melhores, né? O Brasil precisa de boas lideranças, temos boas lideranças, mas quem faz o filtro é o eleitor. E o eleitor, nesse momento crucial para o Brasil, precisa buscar fazer melhores escolhas.
2: Lucas Gotardo, nós aqui da equipe do Jornal da Camboriú FM, da 90.1, gostaríamos de agradecer a sua presença aqui no jornal, sempre de muita valia as informações, né? A gente deseja, claro, que você tenha uma pré-campanha extraordinária, que você, se sair a candidato a deputado estadual, faça um bom trabalho, né? Então a gente gosta de receber as informações, né, Giane, para que os nossos ouvintes também fiquem atentos
0: e tenham as melhores escolhas nas eleições, as melhores escolhas próximas, né?
2: Óbvio.
0: Exatamente.
2: Então, muito obrigado mais uma vez pela sua presença aqui, e saiba que os microfones estarão sempre abertos para você, Lucas Gotardo.
1: Agradeço demais a oportunidade, muito obrigado. Temos todos uma excelente semana, fico à disposição sempre, não só de vocês, mas de todas as pessoas que estão nos ouvindo, e reforço, me sigam nas redes sociais.
2: Qual é a rede social, Lucas?
1: Lucas W. Gotardo.
2: @ Lucas
1: W. Gotardo.
2: Gotardo.
1: Isso, seja no YouTube, no Instagram, no TikTok, no Kawaii, em todas, estou presente em todas. E é isso aí, valeu, pessoal, que Deus nos abençoe.
0: E tem algum contato de WhatsApp, se a pessoa quer entrar em contato?
1: Rede social mesmo.
0: Nas redes sociais já consegue.
1: Rede social, sempre respondo as pessoas.
2: Manda mensagem ali mesmo.
1: Estou presente lá.
2: Perfeito. 8:24, claro, e depois desse bate-papo, dessa entrevista com o pré-candidato a deputado estadual, Lucas Gotardo, é hora de ir embora, né, Giane? É,
0: exatamente, o Jornal da Camboriú fica por aqui.
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0: Eu, Giane Munarete, o meu colega Luiz Gustavo, voltaremos amanhã com mais uma edição do Jornal da Camboriú aqui na rádio que a gente ama.
2: E na sequência você vai ficar com ela, Giane Munarete, e o Bom Dia Legal até o meio-dia. Não saia daí, Camboriú 90.1 FM, a rádio que a gente ama. Até a

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3: Já estamos de volta agora pro Bom Dia Legal até o meio-dia com muita música.

É isso aí, que bom estarmos juntos. Agora vamos até meio-dia, você sabe, dia frio em Balneário Camboriú, tá geladinho aí fora, hein? O céu tá brilhando, o sol tá azul e o sol tá brilhando. O céu tá azul, eu falei? O céu tá azul, não é o sol tá azul, né? O sol tá amarelo. O céu é que tá azul e o sol tá brilhando maravilhosamente em Balneário nessa manhã de quarta-feira. Muito frio aí pra gente. É, pra nós aqui do litoral, é 10 graus, já tá tremendo até a alma, né? Pessoal lá do, da Serra, enfim, galera que tá ouvindo a gente aí em cidades mais altas, do estado de Santa Catarina, enfim, Rio Grande do Sul, Paraná, pessoal em São Paulo também, ligado com a Camboriú FM, não sente tanto frio assim em alguns pontos, né? Mas no litoral pra gente tá frio pra caramba, gente. Mas bom dia legal segue, claro, esquentando a nossa alma, né? Com muita música boa, informação, horóscopo da Camboriú, música filé do dia, aquela especial. Claro que nós vamos trazer a previsão do tempo e temperatura também durante toda a programação. Fofocas e curiosidades, tudo aí sobre a Copa do Mundo também, tudo que tiver de novidade a gente vai estar trazendo pra você. Então, fique bem informado junto com a gente. Anedotas do Vermelho, claro, Vermelho passando por aqui e a sua participação que é fundamental pelo WhatsApp. 479-9267-5901. E a gente vai começar o Bom Dia Legal de hoje com um cantor que eu adoro, que é o Benny Benassi. Nós vamos ouvir Able to Love. Música boa demais, hein? Pra gente dançar, já começar agitando o esqueleto pra se esquentar nessa manhã de quarta-feira aqui em Balneário Camboriú e região aqui com a 90.1.

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1: O cara chega no céu e é interrogado por São Pedro, né? Do que o senhor morreu? Eu morri de tosse, São Pedro. Nossa, mas que tosse foi essa? É que eu tossi dentro do guarda-roupa de uma mulher casada.

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0: É, no Bom Dia Legal, chegando mais um grande DJ, um dos melhores do mundo, e a brasileira Loki, também com Cigala, e ele

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1: É hora do horóscopo da Camboriú. Previsões para os três primeiros signos: Áries, Touro e Gêmeos. Arianos, nascidos em 21 de março a 20 de abril, uma paixão balançará suas estruturas. O dia traz desejo intenso, ciúme bobo ou aquela atração que não sai da cabeça. Sinta tudo, decida depois, Ariano. Filhos darão orgulho, o trabalho também, sorte a criatividade. Ouse, um projeto autoral ganhará visibilidade e atrairá investidores se você imprimir sua individualidade nele. Poder de conquista em alta para Áries nesta quarta-feira. Você é nascido em 21 de abril a 20 de maio, taurino, um assunto de família que parecia resolvido poderá voltar a incomodar. Aproveite para decidir uma mudança. O dia favorecerá uma compra ou reforma de um imóvel e reformulação das estruturas. Receber amigos ou cozinhar algo especial alegrará o clima. Reencontros à vista nesta quarta-feira. Gêmeos. Você que é de Gêmeos, nascidos em 21 de maio a 20 de junho, palavras terão grande poder hoje, Gêmeos. Uma conversa franca poderá virar um jogo, selar uma reconciliação ou encerrar de vez um capítulo. Faça a sua escolha, acerte os rumos. O dia trará revelações impactantes. Não tome decisões no calor da emoção. Conte com o apoio de amizades experientes para vencer um obstáculo financeiro. Carreira em ascensão para os geminianos. Logo mais, previsões para você que nasceu em Câncer, Leão e Virgem.
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Red Hot Chili Peppers com By The Way. Também ouvimos Vitor Clay, a nova do Vitor Clay, junto com a Joyce Alane, Abalo Psicológico e a Loki Cigala. E ele Gooding, um dos melhores DJs do mundo, passando por aqui com All

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0: Chegou a hora da música filé do dia da Camboriú FM, a música especial filézão desta quarta-feira. Chega com a música de Cazuza. Essa música foi gravada pelo Barão Vermelho em 1984. A letra, ela simboliza inclusive a história por ser o último registro em videoclipe da formação original do Barão Vermelho antes da saída do Cazuza. A música foi feita por ele mesmo, fala aí sobre dores de amor, claro, mas principalmente marcou por ser a última aí da presença do Cazuza no Barão Vermelho. Então vamos trazer pra você Barão Vermelho, Eu Queria Ser Uma Bomba, da música filé do dia.
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bem, vamos para a previsão do tempo para Balneário Camboriú, boa parte do litoral norte de Santa Catarina nessa quarta-feira. Sol com algumas nuvens e aí uma leve névoa ao amanhecer que já se dissipou e à noite vai ter poucas nuvens. Não chove, o sol vai aparecer durante o dia. A temperatura mínima foi de 11 ao amanhecer, bem frio aqui em Balneário Camboriú e região. Máxima 22. Temperatura vai subir durante o dia. Já estamos com agora 16 graus e a sensação térmica já está nos 17 aqui em Balneário Camboriú.

Rádio Camboriú, 45 anos te fazendo companhia, passando por aqui Titãs com um Homem Primata, também era os Ramazzotti, com Onde Li Noi. E também a primeira do bloco musical, Barão Vermelho, a música filé do dia de hoje, Eu Queria Ter Uma Bomba, música feita pelo próprio Cazuza, marcando a saída dele, inclusive, na época em 1984. Música filé do dia também volta para aqui, então, às 11, às 2, às

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vamos para o WhatsApp da Camboriú FM. Vem você junto com a gente, chega chegando. Manda seu recadinho nessa manhã fria em Balneário Camboriú. É claro, queremos saber da onde você ouve a Camboriú FM. Enfim, para dar aquele carimbaço de ouvinte fiel que só tem por aqui, tá bom? Então manda já, 47992675901. Mandar uma alusão pra Salete, tá ligado em Navegantes, o Carlos, que é motorista de aplicativo, também dando um bom dia. Deixa eu ver aqui, esqueci de mandar um alô, não esqueci de mandar um alô pro pessoal, da Agropecuária São João, isso em Gravatá e Navegantes, que estão sempre ligados com a gente. O Carlos é motorista de aplicativo, muito obrigada aí pela carona, sempre, tá sempre o Carlos, né? Tá aí curtindo a Camboriú FM aí com os seus clientes. Que bom, hein, saber. Então, manda você seu recadinho também, dá onde tá ouvindo a Camboriú FM. A Lenita tá ouvindo a gente em Penha. Bom dia, Lenita. Beijo pra você, galera de Penha. Ligado com a gente. Muito bom. Paulo Salowski também, ó, mudou até a fotinho aqui do WhatsApp, hein? Bom dia pra você, tá no Gravatá. Ligado com a gente tá ligado em tudo, viu, Paulo? O Amauri também, em São Paulo, tá ouvindo a gente em Tararé, tá dizendo que tá 8 graus por lá, hein? Tá frio danado, hein, ô Amauri? Adalberto tá ligado com a gente no Monte Alegre, bom dia, já ligados na 90.1. O Everaldo do Perequê, em Itapema, também tá ligado, bom dia com alegria. Aí, Everaldo, tudo certo com você? Sérgio Falcão também, Porto Belo, tá ligado com a gente. Tem mais gente aí pra mandar alô, então vai mandando seu alôzinho também pra gente aí. Vamos carimbar? Ouvinte fiel tem carimba. Lady Gaga com Bruno Mars aqui no Bom Dia Legal com Dio Smile.

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1: E a hora da previsão de mais três signos do horóscopo da Camboriú. Previsões para você que é de Câncer, Leão e Virgem.
2: Câncer.
1: Cancerianos nascidos em 21 de junho a 22 de julho, desejo de comprar, presentear ou investir falará bem alto hoje. Antes de passar o cartão, saiba diferenciar prazer de compensação emocional. O dinheiro entrará por seu próprio mérito. Elogios ao seu trabalho virão com mais cifrões hoje. Aproveite para precificar melhor o que você faz e cobrar sem medo e de perder a oportunidade. Então transforme padrões e se valorize, o que diz os astros para você de Câncer.
2: Leão,
1: nascidos em 23 de julho a 22 de agosto, com a Lua e Vênus em seu signo, sua espontaneidade, brilho, generosidade e beleza natural estarão em destaque. Marque presença nas redes ou nos eventos do dia e use esse poder com sabedoria. Valerá também mudar o visual, ousar no estilo e se preparar para realizar um sonho. Uma viagem especial trará encontros significativos.
2: Virgem.
1: Para você que é de Virgem, nascido em 23 de agosto a 22 de setembro, um sentimento guardado a sete chaves pedirá passagem. Pode ser saudade, atração secreta ou mágoa antiga. Valerá se conscientizar sem pressa de agir. Sonhos trarão recados importantes. No trabalho, assuma o seu poder. A fase trará reconhecimento, sucesso e convites imperdíveis. Oração, terapia ou contemplação da natureza fará milagres. Se cuide, é o que pedem os astros para você de Virgem. Logo mais teremos as previsões para os librinianos, também para quem é de Escorpião e Sagitário aqui no Horóscopo da Camboriú.
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você ligado junto com a gente na Camboriú FM, no Bom Dia Legal. Olha só que dia bonito aí fora, já deu uma olhadinha, claro, né? Já saiu trabalhar, tá tomando café, enfim, tá trabalhando, tá indo pro trabalho, tá voltando do trabalho, tem gente que tá voltando do trabalho também, né? Muito obrigada pela audiência, ouvintes aí que estão no trabalho em casa, que estão nos carros de aplicativo, você motorista de aplicativo, motorista de ônibus, motorista de caminhão, também, claro, os motoristas da Secretaria de Saúde de Balneário Camboriú, os motoristas da Prefeitura de Balneário e também os motoristas da Prefeitura de Camboriú que estão sempre ligados com a gente. E se você tá ligado, manda um feedback pra gente saber da onde você tá ouvindo a Camboriú FM, combinado? 47992-675-900, telefone, bora, tá chegando bem, né?

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Hathaway, come back. Ana Carolina, quem dera eu, seu Zé. E Maniac, a primeira do bloco com Obladinho Obladá.

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Marco, bom dia, legal, até o meio-dia, que coisa boa você ligado aqui com a gente, galera toda por aqui. Claro, e música boa chegando com Post Malone, Wally One, You Beautiful.

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Luan Santana passando por aqui com Água com Açúcar. Legião Urbana, que país é esse? Música de protesto ao Brasil, essa música que é atemporal, na verdade. Também Post Malone, a primeira do bloco com Only One.

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0: Uma nova frente fria deve mudar o tempo no centro-sul do Brasil a partir desta quinta-feira, 18 de junho, trazendo chuva, temporais e uma nova queda nas temperaturas. O sistema chega primeiro ao Rio Grande do Sul, deve avançar pela região sul e por Mato Grosso do Sul na sexta-feira e alcançar São Paulo e Rio de Janeiro no sábado. Depois da passagem da frente fria, uma massa de ar polar deve ganhar força e derrubar ainda mais as temperaturas, principalmente aqui no sul. Mas ela também deve ocasionar reflexos em áreas do sudeste e do centro-oeste. Nesta quarta-feira, o frio ainda predomina no começo do dia aqui no sul do país. A chance de geada no sudoeste e no centro do Rio Grande do Sul, nas serras gaúcha e catarinense, em áreas do centro de Santa Catarina e no sul do Paraná. Em pontos mais altos, as mínimas podem ficar perto de 0 grau. Ao longo do dia, o sol aparece em boa parte da região e o tempo fica mais firme antes da chegada da nova frente fria. A mudança começa na noite de quinta-feira, quando a frente fria deve alcançar o Rio Grande do Sul e provocar temporais no sul. A chuva pode vir acompanhada de raios, rajadas de vento e queda de temperatura. Na sexta-feira, o sistema deve avançar pelos 3 estados do sul e também por Mato Grosso do Sul. Esse deve ser o dia com a pior condição de chuva no centro-sul, especialmente em áreas gaúchas, catarinenses e paranaenses. Da redação da Camboriú FM, Jeane Munaretti.
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Roberto Carlos Orreia, detalhes. Ah, montanha. Também Heart Alone, a primeira do bloco musical. 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

dia legal pra você. Bora que daqui um pouquinho a gente vai estar falando aí com o pessoal do WhatsApp. É isso aí. Então vai mandando o seu recadinho pelo 47992675901. Tem um montão de gente aqui. A gente já vai mandar um alô. Já vamos sim. Fica ligado aí com a gente. Viva La Panda. Here comes the sun.

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1: Vamos para mais três signos do horóscopo da Camboriú. Previsões para os librenianos, também para quem é de Escorpião e nascidos em Sagitário.
2: Libra,
1: nascidos em 23 de setembro a 22 de outubro, a amizade poderá virar outra coisa. Ou a outra coisa poderá virar amizade. O dia embaralha as cartas com afeto. Um convite de participação em um evento, uma viagem ou encontro de grupo promete emoções fortes e um novo foco de interesse. Escolha seu ambiente pelo coração. A vida social ficará mais deliciosa nesta fase, libriniano. Para você que é de Escorpião, nascido em 23 de outubro a 21 de novembro, jogo de poder no trabalho, alguém testará sua autoridade ou você sentirá vontade de virar a mesa. Respire fundo, use a diplomacia, que é a sua especialidade. Uma chance de reposicionamento na carreira aparecerá disfarçada de problema. Charme e atitude juntos abrirão portas e a força bruta não consegue. O reconhecimento virá. Então, fique atento, Escorpião. Para você que é de Sagitário, nascido em 22 de novembro a 21 de dezembro, uma nova filosofia ou estudos, viagem ou projeto pessoal virará quase uma obsessão hoje e poderá ser um empurrão que faltava para você tomar decisões de vida. Defenda suas convicções com respeito a quem pensa diferente. Paixão por alguém de longe ou de outra cultura poderá esquentar um curso ou livro, vai mudar a sua cabeça. Pense grande. Daqui a pouquinho, previsões para os nascidos em Capricórnio, Aquário e Peixes.

Débora FM sempre conectada com sucesso e você agitando junto com a gente por aqui, claro. Passou por aqui o Cristiano Araújo com Barabire. É bom a gente se mexer, dançar um pouquinho pra esquentar, né? Que tá friozinho, tá manhã de quarta-feira agora, já amenizou um pouquinho, mas cedinho tava frio pra caramba, tava geladinho o dia por aqui. Mas aí, claro, a gente se aquece juntinhos aqui 90.1 e você. Benito de Paula também passando por aqui com Charlie Brown, meu amigo Charlie Brown. E Viva La Panda com Where Comes the Sun.

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1: E o Joãozinho, aquele moleque safado, arrumou a namoradinha, foi pra casa dela primeiro dia, falou, vou passar na farmácia pra me prevenir, né? Chegou gritando assim na farmácia, farmácia cheia de cliente, ele, ô farmacêutico, me dá uma camisinha aí, me dá uma camisinha aí. O farmacêutico falou, ô moleque, cuidado com a língua. Ele falou, bom, nesse caso, então você me vê duas, né?

vamos para o WhatsApp e agora para os recadinhos dos nossos ouvintes pelo 47992675901. Mandar beijos aí pra Tati Carneiro, tá em Penho ligada com a gente. Alô, galera de Penha. Preta também tá no bairro Monte Alegre, em Camboriú. É, tá frio. Deixa eu ver o que ela tá dizendo aqui. Mais um dia maravilhoso, é verdade, ô Preta. É isso aí, ela manda um beijo pra Manu. Beijo pra você, Manu. A Manu que tá ouvindo a gente. Ela é fã da Ana Castela. Olha só, a criançada toda aí é fã da Ana Castela. É impressionante, né? Ela tá pedindo pra tocar, se possível, uma música da Ana. Claro, a gente vai tocar sim. Beijo pra você, Preta, pra Manu também. Roberto Laurindo tá em Tijucas, ligado com a gente. Bom dia. Salete também tá aí na Vega. Quem mais? Deixa eu ver. O Amauri, o Sérgio, peraí, o Fernando, que é motorista da prefeitura, também tá ligado com a gente. O Ednei de Navegantes, tá ligado. Quem mais? A Marisa. Martins, tá no bairro São Francisco de Assis. Marcelo Guedes também tá ligadaço com a gente. Bom dia. Erivan tá em Blumenau, a Josi tá em Camboriú, o Márcio também tá em Camboriú, o Gerson tá em Itapinha. Mas que coisa boa, hein? Todo mundo ligado com a gente. Vamos carimbar os nossos ouvintes fiéis. E se você ouve a Camboriú FM todo dia também, que eu sei que ouve, manda um recadinho, diz da onde tá ouvindo a Camboriú FM pra levar essa carimbada que só tem aqui na Camboriú FM. Uhul! Chegando uma clássica da Modern Talking com Mona.

0: Glória FM, sempre conectada com o sucesso da Dire Straits, com Sultan of Swing. Jim Maia, gostava tanto de você. E Modern Talk é na primeira, Mona Lisa.
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Camburu FM, chegando ABBA com I Have a Dream. Bom dia legal pra você.

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0: Neymar foi a grande novidade do treinamento do Brasil ontem, na terça-feira. O camisa 10 foi a campo pela primeira vez desde que a seleção se reuniu para a Copa do Mundo. Inicialmente de tênis, o atacante fez exercícios físicos, mas depois calçou a chuteira e chegou a bater uma bola. Mas ainda não em atividade tática ao lado dos demais jogadores. Esse é o primeiro passo no processo de transição de Neymar do departamento médico para o campo. Ele ainda precisa aprimorar o condicionamento físico e ganhar ritmo de jogo. Por isso, a participação na partida contra o Haiti, sexta-feira, pela segunda rodada da fase de grupos da Copa do Mundo, é remota. O treino desta terça-feira foi fechado à imprensa, mas contou com a presença de familiares de atletas. Os parentes almoçaram com o grupo após a atividade. Segundo o colocado do grupo C, ao lado de Marrocos, com um ponto somado, o Brasil volta a campo nesta sexta-feira contra o Haiti, às 21h30, horário de Brasília, na Filadélfia. Confira os jogos da Copa nesta quarta-feira. Portugal e Congo se enfrentam às 14h. Inglaterra e Croácia, às 17h. Gana e Panamá, às 20h. E Uzbequistão e Colômbia, às 23h. Da redação da Camboriú FM, Jeane Munaretti.
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0: inclusive, foi feita pelo, foi escrita pelo Cazuza. Isso é, em 1984, gravada aí pelo Barão Vermelho, qual ele fazia parte, o Cazuza. A letra simboliza aquele desgaste emocional de um relacionamento fracassado, como é de costume as músicas do Cazuza, as letras do Cazuza. Essa música, inclusive, ela ficou marcada na história por ser o último registro em videoclipe da formação original da banda antes da saída do próprio Cazuza. Música filé do dia de hoje, Barão Vermelho, Eu Queria Ter Uma Bomba.
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vamos à previsão do tempo para esta quarta-feira em Balneário Camboriú. E parte do litoral norte, o dia será de sol com algumas nuvens e à noite com poucas nuvens. Nesse momento em Balneário Camboriú tem sol, um sol de outono, céu azul, poucas nuvens. A mínima foi ao amanhecer de 11 graus aqui em BC, máxima 22. Já estamos com 19 graus nesse momento. A sensação térmica já está nos 22 graus.

Primeira com Barão Vermelho, é Barão Vermelho na música filé do dia de hoje com o Cazuza, a última música que o Cazuza fez antes de sair da banda e o grande sucesso Eu Queria Ter Uma Bomba. A música filé do dia que volta daqui um pouquinho às 2 com o Kleber Marçaneiro, volta também às 5 da tarde, às 8 da noite, porque ela é escolhida a dedo pra você. É a música, é o filazão de hoje.

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1: E vamos para a previsão dos três últimos signos do horóscopo da Camboriú para você que é nascido em Capricórnio, Aquário ou Peixes.
2: Capricórnio.
1: Capricorniano, nascido em 22 de dezembro a 20 de janeiro, intimidade sem meio termo. O dia pedirá cumplicidade verdadeira em uma relação especial, meias palavras não servirão. Troque confidências e tome decisões a dois, dinheiro compartilhado, herança ou acerto com sócio também entrarão na pauta com intensidade. Negocie firme e resolva uma pendência. Um segredo revelado aproximará você do seu par capricorniano.
2: Aquário.
1: Você nascido em 21 de janeiro, 19 de fevereiro, aquariano. O par, o sócio ou alguém muito próximo chegará com intensidade total com uma declaração, cobrança ou proposta. Se prepare para surpresas em um relacionamento especial. Plutão, em seu signo, há tempos vem transformando sua vida e hoje a relação refletirá seu novo momento. Escolha com a alma, reinvente a vida. Tacada de mestre no trabalho, aquariano.
2: Peixes.
1: Você, pisciniano, nascido em 20 de fevereiro a 20 de março, imprima mais significado e prazer no trabalho. Paixão pelo que faz trará diferença nos resultados. As pessoas notarão seu empenho. Cuide do corpo com o mesmo capricho. Um treino puxado, massagem ou banho demorado renovará as energias. Boas notícias na área financeira. Você poderá firmar um novo contrato ou costurar um acordo tranquilizador. Que notícia boa para os piscinianos. O horóscopo da Camboriú volta amanhã no Bom Dia Legal a partir das 8 da manhã.

por FM, a rádio que a gente ama, Banda Ira com Evelyn na Cidade e Alan Jackson passando para animar nossa manhã de quarta-feira com Check It Out.

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Vamos para o WhatsApp da Câmara FM. Tem você também junto com a gente pelo 479-9267-5901. Dá um alô pra Jessinha, tá em Camboriú ouvindo a gente. Bom dia, Deus te abençoe também, Jessinha. Também pro Zenir, que tá na Barra. Alô, Zenir, bom dia. Também quem mais? Deixa eu ver quem é. O Aluir, tá ligado com a gente. No bairro, deixa eu ver qual é. Rio Pequeno, em Camboriú. Também mandar uma alusão aí pro Gabriel Miller. Gabriel Miller tá ouvindo a Camboriú FM no centro de Camboriú. Sempre ligado com a gente. Muito obrigada pelo carinho e pelo feedback. Também o Marco Aurélio tá em Curitiba mandando figurinhas. Deixa eu ver aqui as figurinhas, né? Bem divertido, dançando junto com a Camboriú FM. Obrigada pelo carinho, sempre pela audiência, fidelidade do ouvinte, né? Com a Camboriú FM. Vamos carimbar? Aí, ouvinte fiel, tem essa carimbada aí que só a Camboriú FM tem. Tá chegando o Guns N' Roses com Sweet Shine On Mine.

0: Bora, vamos agora para Camboriú. 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
0: Mídias de Camboriú está contratando para início imediato serralheiro profissional. 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

Estamos indo embora, passou rápido amanhã de quarta-feira, mas passou. E a gente volta amanhã, claro, 7 da manhã com o Jornal da Camboriú. Logo depois, bom dia legal com muita música e a sua participação. Combinado? Muito obrigada pela audiência, pelo carinho. Mandar uma alusão pro pessoal que tá mandando os seus alôs agora aí no finalzinho do programa. Ednei tá aí, navegante, ligado também com a gente. Muito obrigada, Ednei. O Aluí Flores também tá em Camboriú. É, não é o Aluí Bonito, temos dois ouvintes, é o Aluí Flores. Bom dia, Luí. Muito obrigada pelo feedback. Daqui um pouquinho eu ouço o seu áudio aí, tá bom? Bora, gente. Tá indo embora. Tá chegando aí o Bom Dia Legal. Tá chegando aí o Comes e Bebes pra almoçarmos juntos. Logo depois, Kleber Massaneiro com Tarde Bacana pra agitar. E a programação topzera 24 horas por dia aqui na Camboriú FM. Beijo grande. Tchau, tchau. Fechamos com Patrick Hernandez. Born to be Alive.

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0: 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Meio-dia e 2.
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2: A equipe de Balneário Camboriú se destacou no Campeonato Brasileiro de Jiu-Jitsu realizado entre os dias 12 e 14 de junho no ginásio poliesportivo José Correia em Barueri, São Paulo. Promovido pela Confederação Brasileira de Jiu-Jitsu, o evento reuniu mais de 3 mil atletas kids de todo o Brasil e contou com 22 lutadores representantes da cidade. Ao todo, os atletas de Balneário Camboriú conquistaram 10 medalhas em diferentes categorias, sendo 3 de ouro, 2 de prata e 5 de bronze. Acompanharam os atletas os treinadores Sérgio Souza, Renan Galo, Jorge Mafra e Rian Neves, além de Kathleen Escobar. O treinador da Fundação Municipal de Esportes, Sérgio Souza, comemorou o desempenho dos atletas no Campeonato Brasileiro, uma conquista considerando o alto nível da competição. Para ele, ver atletas de projetos sociais e academias da cidade conquistarem medalhas e chegarem ao pódio é muito significativo. No primeiro lugar no infanto juvenil peso até 60,5 kg ficaram Davi Martelo e Murilo Damites. Meio pesado até 65 kg, Tairone Flores. Em segundo lugar ficaram Arthur Skafazik Schroeder, infantil até 39 kg, e Isaac Gabriel, infanto juvenil até 40 kg. Em terceiro lugar ficaram Guilherme Novontini, infantil 2, peso médio até 42 quilos. Maria Ruschel, infanto juvenil, até 52 quilos. Bernardo Nascimento, infanto juvenil, até 40 quilos. Kevin dos Santos, juvenil, peso pena. E Samuel Vieira dos Santos, juvenil, super pesado. Da redação da Camboriú FM, Jeane Munaretti.
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0: 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Meio-dia 16.
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0: 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Meio-dia e 33.
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12: O médico chega no cidadão que bebia muita cachaça e falou: olha, a notícia que eu tenho pra você não é muito boa não, viu? É, o seu problema é muito grave. Ele falou: nossa, doutor, mas eu vou morrer, doutor, eu vou morrer. Ele falou: não, calma, calma, você primeiro vai ter que parar com a sua bebedeira, viu? Tem que largar a bebida. Ele falou: nossa, doutor, eu vou morrer então.
13: Esses flashback aí, ó, a gente

0: 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Meio-dia e 45.
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4: Nesta quinta-feira, dia 18 de junho, a Secretaria de Turismo de Balneário Camboriú representará o município em um evento nacional de capacitação para profissionais de turismo de todo o país. O Agente Taum na Estrada iniciou nesta terça-feira, dia 16, e segue até o dia 20 de junho em Fortaleza, com o objetivo de fomentar a cadeia turística brasileira. O evento será uma importante oportunidade de promoção turística do município, que terá seus atrativos turísticos temáticos, produtos e infraestrutura local e experiências divulgadas e atualizadas para centenas de profissionais que atuam diretamente com o mercado consumidor. A expectativa é impulsionar o fluxo turístico para Balneário Camboriú por meio de capacitações, rodadas de negócios e busca por novas parcerias estratégicas. Segundo o trabalho de promoção, um dos destaques do município será o Viva Natal BC, produto turístico lançado em 2025, cuja próxima edição está sendo planejada pela Secretaria de Turismo, com o início previsto para 11 de novembro de 2026. Balneário Camboriú participa ativamente de feiras e eventos de promoção turística ao longo do ano, nacionais e internacionais. Neste mês de junho, além de Tanuon na Estrada, será a vez de participar das próximas edições do projeto Visite BC, que conta com a parceria da Secretaria de Turismo. A primeira parada será em Lima, no Peru, dia 23 de junho. Já a segunda ação do mês ocorrerá no dia 25 de junho, em Santiago, no Chile. Da redação da Camboriú FM, Jeane Munaretti.
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junto com a gente, então. Mais uma tarde bacana que tá começando aqui na nossa Rádio Camboriú. Sejam bem-vindos. Eu sou o Kleber Massaneiro, olha que beleza. Estamos juntos, né, gente? Vamos, claro, até 5 horas da tarde, levando o que há de melhor em música pra você curtir junto comigo na nossa tarde bacana, claro. E eu quero ter você sempre aqui, ó, juntinho comigo, pertinho do seu rádio, participando, mandando mensagem aqui pro nosso WhatsApp, mandando mensagem no meu Instagram também. Quero todo mundo junto pra gente curtir muito. Hoje é quarta-feira, depois de amanhã, você já sabe, né? Ontem a Argentina bateu 3-0 ontem na Argélia. Argentina versus Argélia. Deu 3-0 pra Argentina com 3 golaços do Messi, né? Mas, porém, sexta-feira tem seleção brasileira contra o Haiti. E você sabe, temos muitos haitianos que vivem aqui na nossa região, aqui no litoral, né? Temos muitos, vários haitianos, mas os haitianos que nos desculpem, nós somos Brasil, seleção brasileira 1000 por hora. Eu já vou até soltar o meu placar aqui, se você quiser mandar o seu placar, pode mandar.

Brasil, cabrinha. 5-1 pro Brasil, mas tá longe ainda, né? Tô enchendo meu estúdio aqui de esponja. Sabe aquelas esponjas de lava-louça? Pois é, tô enchendo o estúdio de esponja de lava-louça. Que é tudo verde e amarela, tudo verdinho e amarelinha. Mas vamos começar de música, porque é isso que nos importa, é isso que nos interessa. A tarde bacana começa com Dual Sessions e a música Broken Wings.

Essa é a Camboriú, uma das rádios que mais cresce audiência na região. Tivemos aqui o Jean Giovanni na nossa programação eclética. Jean Giovanni não casa com ele. Tivemos ainda a versão da Cláudia Teles, fim de tarde, tranquilinha, boa. E Dual Sessions com Broken Wings. É a Rádio Camboriú levando música, levando emoção até

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nossa Rádio Camboriú, levando tudo isso e muito mais até você. Boa tarde, temos o WhatsApp. O WhatsApp da Rádio Camboriú tá sempre online, tá sempre aqui, ó, esperando sua participação.

ligado pra receber você, pra mandar um alô, mandar um abraço. Inclusive, daqui a pouco vou colocar os áudios aí que me mandaram. Vou colocar os áudios no ar aqui pra você participar junto comigo também. O WhatsApp você já sabe, 47992-675-91. Pode mandar áudio. Mande áudio à vontade com o seu nome, de onde você está nos ouvindo. Quero saber quem é você. Pode mandar áudio. Mande áudio que eu posso colocar o seu áudio no ar aqui também na programação. Inclusive, através do meu Instagram, tá? Através do meu Instagram. Mande seu áudio pra cá que eu vou colocar você ao vivo aqui junto comigo na programação também. O meu Instagram, você já sabe, é @kleber.macaneiro. Esse é o meu Instagram pra você participar junto comigo, tá bom? Então, vamos direto pra música agora no bloco. Essa música linda do Richard Marx, que desde criança ele vive em estúdio, né, o Richard Marx. Ele aí já cantou com Madonna, com Michael Jackson, com um montão de gente famosa, George Michael. O cara, ele vivia dentro do estúdio, gente. E até que um dia ele lançou o seu trabalho também. Tô falando de Richard Marx, tá chegando com Hazard, um dos grandes clássicos lentos de Richard Marx.

você não precisa parar não, galera. Esse é o nome da música, Pare Com Isso, o nome da música do João Mineiro e Marciano que a gente ouviu. Teve Grupo Raça, Teu Chamego e Richard Marx com Hazard. Tem muito mais vindo por aí. É a nossa Rádio Camboriú detonando em audiência.

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Então, o que que a gente comemora hoje, hein? Hoje é o dia do quê hoje? Hoje é o dia mundial do Karatê. É um deles, né? Um dos dias mundiais do Karatê. Tem um dia mundial do Karatê, que ele é frequentemente celebrado por muitos praticantes, que é o 25 de outubro, que homenageia o encontro histórico de grandes mestres em Okinawa, no Japão, ocorrido em 1936. Aí, aquele encontro de grandes mestres do Karatê acabou sendo comemorado no dia 25 de outubro, mas anualmente, atualmente, está se celebrando também o dia 17 de junho, que é hoje como Dia Mundial do Karatê. Essa data é instituída pela Federação Mundial de Karatê para marcar a inclusão do Karatê nos Jogos Olímpicos. Isso foi durante as Olimpíadas de Tóquio, e homenagear então uma das artes marciais mais praticadas no mundo, Karatê. Olha! Não luto Karatê, não sei.

Essa é a Rádio Camboriú, apresentou Tim Maia, Onde Está Você? Onde está você ouvindo a Camboriú? Já já vou trazer participações no WhatsApp. E antes também tivemos Maroon 5, What Lovers Do. Você está na Rádio Camboriú comigo, Kleber Massaneiro, e você...

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1: Sequência bacana, tarde bacana da Rádio Camboriú em 90.1. O que que vem aí pra você curtir, hein? O nosso WhatsApp.
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0: sempre ligadinha com você.
1: Mas olha que beleza.
0: Tudo bem?
1: Tudo ótimo.
0: O frio, como é que tá?
1: Ah, o frio tá uma maravilha,
0: graças,
1: né?
0: Graças a Deus, tá um pouquinho frio.
1: É, né? O inverno
0: tá
1: chegando.
0: Mas é isso aí, meu querido. Estamos aí, seguindo sempre junto com você.
1: Claro,
0: te
1: obrigado.
0: Te acompanhando sempre.
1: Oh, valeu mesmo, muito obrigado.
0: Boa tarde, bom friozinho, um cafezinho quentinho agora de tarde com bolo vai bem, né?
1: Oh, olha aí,
0: boa
1: valeu.
0: Tarde, meu querido.
1: Olha aí, valeu, um beijo. Essa foi a Yara Ruth, né? Se eu não me engano, foi a Yara Ruth que mandou essa mensagem pra gente. Valeu, Yara, um beijo pra você, um tudo de bom. Quero mandar um boa tarde aqui também. Deixa eu ver pro Jamison, Jamison de Nossa Senhora do Socorro, de Sergipe. Alô, Jamison de Sergipe. Um beijo, um abraço pra toda a turma de Sergipe que tá ligada aqui comigo na nossa programação. Quero mandar um abraço pra quem mais aqui, deixa eu ver, pra Áurea Rodrigues Silvério, do Monte Alegre, também tá sempre mandando mensagem, tá aqui junto comigo na programação. Vamos de música agora na Rádio Camboriú, vamos lá, o que eu vou trazer pra você curtir agora? Johnny Rivers, Do You Wanna Dance?

Rádio Camboriú. E aquela programação eclética que você curte, Márcia Felipe com Jerry Smith, quem me dera, foi essa última aí. Também tivemos aqui o Johnny Rivers, Do You Wanna Dance, lentinha com Johnny Rivers. Essa música é linda demais, né? Sempre é muito bom tocar músicas bacanas aqui assim na programação. E eu quero convidar você para continuar junto comigo aqui agora, pra gente ir agora direto pro nosso intervalo, pra voltar com o filezão do dia, uma das músicas mais bacanas do Barão Vermelho. Você lembra do Barão Vermelho? Da época do Cazuza? Sim, porque Cazuza era vocalista do Barão Vermelho. Já vou trazer a nossa música filé do dia.

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2: A Fundação Cultural de Balneário Camboriú realizou na segunda-feira, dia 15 de junho, a primeira reunião com feirantes selecionados para a Feira da Orla, por meio do edital de número 003/2026. Os 55 feirantes aprovados vão vender seus produtos no evento a partir de 15 de julho. Após a divulgação do resultado definitivo do edital do dia 15 de junho, começou a fase de transição dos feirantes. De acordo com o diretor-geral da Fundação Cultural Ed Rocha Júnior, a partir da data em que a nova composição assumir as tendas, os consumidores vão encontrar mais variedades de artesanato e gastronomia. Realizada no trecho revitalizado do calçadão da Praia Central, entre as ruas 4.400 e 4.600, a Feira da Orla surgiu em 2025 e é organizada pela Prefeitura por meio da Fundação Cultural. O evento ocorre todas as quartas-feiras das 14 às 22 horas. A feira constitui-se como espaço de valorização da economia criativa, do artesanato autoral, da cultura alimentar e das expressões culturais, priorizando qualidade estética, diversidade de produtos e referências culturais vinculadas à produção artesanal e cultural. Da redação da Camboriú FM, Jeane Munaretti.
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será a nossa filézão de hoje. A nossa música filé do dia de hoje, gente, é uma clássica com Barão Vermelho, da época do Cazuza, um dos primeiros grandes sucessos do Barão Vermelho, na época que o Cazuza era vocalista do Barão Vermelho. E a gente vai trazer pra você esse grande clássico com o nome de Eu Queria Ter Uma Bomba. Barão Vermelho, na música filé do dia.

música Cidade Negra com Sábado à Noite, aquele balanço gostoso, aquele reggae do Cidade Negra, Sábado à Noite, com participação do Lulu Santos. Teve Simple Minds, o clássico Don't You Forget About Me, e também Barão Vermelho, Eu Queria Ter Uma Bomba, mais ou menos da mesma época, né? A música do Simple Minds é do Barão Vermelho, que você ouviu lá no comecinho do bloco. A do Barão é a nossa música filé do dia, Barão Vermelho com Cazuza, que volta logo mais 5 da tarde, 8 horas da noite, na música

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mas é hora do WhatsApp. Não sei por que eu falei boa sorte aqui, mas tudo bem. Vamos mandar um WhatsApp, um abraço, um carimbão aqui lá pro Paulo Salovski, carimbão. E também pro o Adriano das Scooters, né, Paulo? Tá sempre por aí junto, é isso? Que beleza, ouvinte novo, leva um sininho na cabeça, né, Adriano? A gente quer mandar um abraço aqui pro Erlon, que tá ligado, pro Fábio, pro Jorge, tá ligadão, Jorge? Um abraço pra você, o Jorge Lobo, também o Jorge de Balneário Pissarras, meu grande amigo Jorge, Jorge Luiz. Quero mandar um abraço pro Paulo Teixeira, tá ligadão, a Solange Fátima, tá por aí também, né, Solange Fátima? Um beijo aqui pra quem? Pra Pati Clabonde, ô Pati Carimbão. Fazia tempo que eu não mandava um beijo, um carimbo pra Pati Clabonde, ela tá sempre ouvindo também. Quero mandar um abraço pra Maria Andreata, quem mais aqui que eu posso lembrar? Sidney Binfeld, tá sempre por aí, Darlan Dickel, Lu Silva, a Dilza e todo mundo que tá ligado. Hoje eu tô só falando de cabeça aqui o nome das pessoas, eu deixei minha folhinha cair no chão, minha folhinha amarela, mas daqui a pouco eu pego ela e mando mais alô, tá bom? Enquanto isso, quem tá chegando é Miley Cyrus com Justin Bieber, a Heaven.

Tchê, garotos, com Edson Hudson, vamos fazer festa. Já estamos fazendo festa na Rádio Camboriú. Aí teve um terremoto aqui, um terremoto com a Anitta e o Kevinho. Você quer vinho ou quer um cafezinho aí, ô galinho? Quer vinho ou quer cafezinho? Galinho quer cafezinho. Kevinho tocou com a Anitta. E a gente ouviu também Miley Cyrus com Justin Bieber, Heaven, no

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3: O sujeito no restaurante deu uma colherada assim no prato, já chamou o garçom. Garçom, vem cá, essa comida tá muito ruim, tá horrível. E eu não consigo comer isso aqui não. Chama o gerente lá, chama o gerente lá. O garçom falou, ah, não adianta não. Não adianta chamar o gerente não, que ele também não vai conseguir comer isso aí não, viu?

aquelas propagandas do Hollywood, o sucesso, lembra? Que tinha umas propagandas do cigarro Hollywood, que eram muito legais, as propagandas eram lindas e as músicas marcavam. Quem lembra, tinha até o disco do Hollywood, que era muito bacana. E a gente traz uma das músicas que mais marcaram naqueles comerciais, que é a música do Asia, Only Time Will Tell.

0: Rádio Camboriú é música do passado, música do presente. Mato Grosso e Matias, Pele de Maçã, ao vivo. A gente ouviu também o Flávio Venturini com Espanhola, também ao vivo. Flávio Venturini, que era o vocalista do 14 Bis, né, gente? Por isso que ele tá aí, ó, com Espanhola. Essa música espanhola tem várias versões, tem do Sai Guarabira, tem do Cleide Cledir, Flávio Venturini, 14 Bis, tem versão do Roupa Nova, tem tantas versões, essa música é muito linda. E também tivemos lá no comecinho do bloco, pra relembrar daquelas propagandas do Hollywood, a música de Asia, ou Ásia, como a gente chamava, Only Time Will Tell. Camboriú FM, 8 para as 3.
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0: 89.
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5: 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E a Rádio Camboriú segue firme com músicas pra gente curtir o tempo todo. O que será que

aqui no nosso WhatsApp. Quero mandar um abraço aqui pra Luziane e a Evelyn, sempre juntinhas, mãe e filha, sempre ligadinhas, carimbão. Quero lembrar aqui também de mandar um beijo pra Andréa Schilling, tá sempre ouvida em todos os lugares, né, Andréa? Um canto da cabrinha pra Andréa, que tá ligadinha. Quem mais? Um abraço pra Marli, do Ilhota, do bairro Ilhota, tá aí com a gente, a Tereza de Navegantes. Quero mandar um abraço também pro Lindenberg.

sei se são parentes, mas os dois são Lima. Um em Itapema, no bairro Ilhota, e o Fausto de Tijucas. Antônia Ferreira tá ligadinha, Marina de Tijucas também. E o nosso querido Rodrigo Pé de Pano tá sempre ligadão. O alemão da Kombi, Zaxon Júnior, Yara, Ruth e Silva, turma toda ligada na nossa Camboriú, porque aqui também toca. Aqui também toca Air Supply, a música Goodbye.

Engenheiros do Havaí Acústico, do Havaí, né? Falei Havaí, mas falei errado. Engenheiros do Havaí Acústico na Rádio Camboriú, com Infinita Highway, versão do acústico, com meu querido amigo Glaucio Ayala nas bateras ali. Também tivemos Air Supply com Goodbye, e você está ouvindo hoje a nossa Rádio Camboriú, tarde.

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3: A primeira turma do Supremo Tribunal Federal, o STF, condenou nesta terça-feira, dia 16 de junho, o deputado cassado Eduardo Bolsonaro por tentativa de interferir no julgamento do pai, o ex-presidente Jair Bolsonaro, na trama golpista. Eduardo Bolsonaro foi condenado a 4 anos e 2 meses de prisão. A pena deverá começar a ser cumprida em regime semiaberto. Também ficará inelegível por 12 anos, sem poder ser eleito até 2038. Além disso, Eduardo precisará pagar uma multa de R$162 mil, referentes ao pagamento de 50 dias multa em uma multa equivalente a 2 salários mínimos. O ministro Alexandre de Moraes, relator do processo na primeira turma do STF, votou pela condenação e foi acompanhado pelos ministros Cristiano Zanin, Carmen Lúcia e Flávio Dino, que é o presidente da primeira turma. Moraes entendeu que há elementos que comprovam que Eduardo Bolsonaro praticou o crime de coação no curso do processo, como acusou a Procuradoria-Geral da República, PGR. Eduardo Bolsonaro é acusado de promover junto ao governo Donald Trump dos Estados Unidos ações para criar um clima de instabilidade e temor, ameaçando e projetando retaliações estrangeiras contra ministros do STF e o Brasil. O objetivo das ações do deputado cassado no exterior, segundo a Procuradoria, era tentar impedir que o ex-presidente Jair Bolsonaro fosse condenado na chamada trama golpista. Bolsonaro foi condenado a mais de 27 anos de prisão e cumpre prisão domiciliar. Da redação da Camboriú FM, Jeane Munaretti.
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Todos juntos, curtindo junto comigo essa tarde bacana, cada dia melhor, cada dia mais, mais pra cima, mais alô, mais abraço pra todo mundo, mais vida, gente, mais vida. E claro que nós queremos mais vitórias da seleção brasileira, principalmente, né? Vamos tocar agora aquele clássico lá dos anos 80. Essa música aqui, olha, é muito legal, gente. Uma cantora chamada Sandra. Sandra, ou Sandra, como a gente quiser, né? Então vamos com a Sandrinha. Sandra, I'll never be Maria Magdalena.

0: 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De alegria? De amor, eu digo. 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

não tem um carrinho de mão em casa, hein, gente? Poxa vida, né? Pra carregar um entulho, um barrinho, uma areia, umas pedrinhas, né? Carregar um pezinho, um carrinho de mão vai muito bem. Essa música é com Terra Samba e o nome dela, Carro

Time. Essa música é muito bacana, é Michael Jackson fazendo parte da nossa Camboriú, a rádio que a gente não cansa de ouvir. Michael Jackson, Remember the Time. E a gente ouviu lá no comecinho Carro de Mão com Terra Samba.

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0: E lá vamos nós. Mais uma vez juntos na programação da Tarde Bacana. Só coisa boa por aqui. É a rádio que você ama, que nós amamos, todo mundo ama. Porque toca música que todo mundo curte. Eu sempre digo, programação eclética é isso, gente. É tocar tudo quanto é tipo de música, tudo junto, misturado numa bela de uma salada, né, cabrinha? Né, galinho? É verdade, é verdade. Olha, tem ouvinte novo chegando na parada. Quando tem ouvinte novo chegando na parada, a gente toca esse sininho aqui, ó. Porque tem ouvinte chegando, chegando por aí, conhecendo a Rádio Camboriú. Por aqui é o seguinte, chegou, ficou na parada, daqui não sai mais. Vamos agora relembrar um pouquinho lá dos anos 90. Os anos 90 vieram com tudo, com muita música bacana, como por exemplo o Hathaway, que tá chegando agora. Hathaway com o seu Life.

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Fechou o bloco, Luiz Cláudio e Juliano com Jorge Matheus. Não era eu, não. Não era eu, galinha. Nem cabrinha, não era eu. Não, era um de vocês que estava aí. Podem ter certeza. Quem foi, taca a mão amarela. E também teve Haraway com Live lá no comecinho do bloco.

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7: Sempre, sempre juntos na programação da nossa Rádio Camboriú, até que naquele momentinho mais relax. E nós vamos em frente.

comigo, Kleber Massaneiro, muito prazer. Lá no Instagram você já sabe como me segue, né? @kleber.macaneiro. É me seguir, eu sigo você. O que, que a gente vai trazer agora pra tocar? O Carlos Santana com India Airy. Carlos Santana, gente, o mexicano Santana é um dos maiores guitarristas de todos os tempos. Tocou inclusive no Festival de Woodstock. Esse tá chegando aqui agora. Então o Carlos Santana tá chegando com uma música que é do George Harrison, dos Beatles. É uma música do George Harrison nessa versão do Carlos Santana com India Airy, While My Guitar Gently Weeps. Música linda demais que eu convido você pra ouvir junto comigo aqui, ó, na Tarde Bacana. Pode viajar à vontade, sobe o som, porque tá chegando o som de Carlos Santana.

Jorge Mateus, quase sem querer aqui na Rádio Camboriú. É eu, Kleber Massaneiro, junto com você. E aqui na Camboriú não tem pra ninguém, não. Tem Jota Quest também, tão bem. Tem Carlos Santana com India Airy, a música Wild My Guitar. E aí, curtiu de boa, galinho? Eu falei que a música era boa pra curtir, então deixou tocar e viajou. E por aqui você ficou, né? Ficou. Daqui a pouco tem uma versão muito bacana pra você que gosta de U2. Tem uma versão sensacional do U2, e For Without You. Você lembra dessa música? Nós temos uma versão diferentona que só a Camboriú leva até você. Daqui a

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2: O Ministério Público de Santa Catarina ingressou com ação civil pedindo a suspensão da obra de alargamento da praia de Itapema. O Ministério Público também pediu explicações sobre o empreendimento e a interrupção da licença ambiental de instalação até que questões técnicas e jurídicas sejam esclarecidas. A análise sobre a suspensão, segundo o Ministério Público de Santa Catarina, deve ocorrer somente após manifestação do Instituto do Meio Ambiente, o IMA, órgão do governo do estado e da prefeitura de Itapema. O pedido foi divulgado na quinta-feira, dia 11 de junho, e até o começo dessa semana não havia decisão. Com cerca de 75 mil habitantes, Itapema recebeu em 6 de maio a licença do IMA para a obra. O engordamento de 4,7 quilômetros está previsto para começar em agosto e durar 4 meses. Conforme o município, a obra busca frear a erosão marítima em uma das áreas mais urbanizadas e visadas do estado. Procurado, o IMA afirmou que tomou conhecimento da ação e só vai se manifestar dentro do processo. Informou ainda que a atuação ocorre de acordo com as competências estabelecidas pela legislação ambiental vigente, com base em critérios técnicos e na análise dos estudos e documentos. A Prefeitura de Itapema disse que acompanha o processo com tranquilidade e que ele segue em tramitação regular, sem qualquer suspensão dos atos relacionados ao projeto. Da redação da Camurio FM, Jeane Munaretti.
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4: E a tarde bacana da Camboriú tá aqui marcando presença no seu rádio em 90.1. Sempre. Que tal aquele cafezinho gostoso? Tá na hora nesse dia friozinho, né? O inverno tá quase chegando, batendo a porta. Mas ainda estamos aqui nos últimos dias do outono. E no outono eu tô na Camboriú. Na Camboriú junto com você, tomando aquele cafezinho. Olha ele aí, que tá uma delícia. T-I-L-I-C-C, trilha, a delícia. Meu cafezinho delicioso. Aqui enquanto a gente vai curtir, como eu falei, a versão do YouTube. Uma versão com With or Without You, com Two Cover Italo Remix. Pra curtir, só a Camboriú tem pra você. With

Rádio Camboriú, emoção no seu rádio. Quem lembra? Debbie Gibson. O nome dessa música é Lost in Your Eyes. Música linda da Debbie Gibson. Ela continua ainda muito bonita, a Debbie Gibson, por sinal. Continua cantando, fazendo shows por todo mundo. Debbie Gibson. Você ouviu? Ela era novinha quando lançou essa música. E continua ainda novinha, deve estar com os 40 e alguma coisa. Debbie Gibson. Também tivemos no bloco 2 com Paulo Ricardo e a versão da música do U2, If or Without You, com Two Cover Italo, que você ouviu no comecinho dessa mesma sequência.

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intervalo, levando música. Essa é a sua Camboriú. Essa é a sua Tarde Bacana comigo, Kleber Massaneiro, fazendo essa programação de excelência, levando só musicão pra você curtir em todos os lugares, nos quatro cantos aqui de todo o nosso estado, de todo o nosso país, da nossa cidade, da nossa região, de todo o planeta, porque nós também estamos na internet. Estamos na internet, mas principalmente agradecendo cada um de vocês que ouve na frequência aqui em 90.1, naquele radinho pequenininho que fica aí em cima de um armáriozinho enquanto você está trabalhando, ou naquele radião grandão, naquela caixa de som que fica na beira da sua loja, no som do seu carro, no som analógico, no som digital. Ontem, inclusive, eu peguei um aplicativo, um motorista de aplicativo ontem, de Balneário Piçarras até Balneário Camboriú. Ontem, no comecinho da tarde, deve ser o que, meio dia e meia, uma hora da tarde, aí tava ligadinho na Rádio Camboriú, ontem à tarde, curtindo. Ontem deixei a programação gravada, né? Aí estava curtindo na Rádio Camboriú ali, ouvindo programação, nem falei pro motorista nada, né? Só falei, pô, aumenta um pouquinho o volume aí, deixa eu ouvir. Ó, lá tava eu falando lá. Nossa, falei, esse locutor aí é bom, hein? Na verdade, não falei, só pensei. Então, queria aproveitar o momento para mandar um abraço para todos os motoristas de aplicativo que estão ligados aqui na Rádio Camboriú e levam seus passageiros curtindo a nossa programação sempre, com música boa, toda a nossa alegria, toda a nossa energia positiva sendo levada a todos os motoristas de aplicativo, motoristas de táxi, motoristas de ônibus, de caminhão, você que está trabalhando com o carro da empresa, com o seu automóvel, para você que está numa construção, numa obra, né, numa costura, num estabelecimento comercial qualquer, seja onde estiver, muito obrigado por sintonizar 90.1. E agora a gente vai com Love Strain, a música de Bruno Mars e Anderson Paak com Silsonic. Love Strain.

aqui. O grupo Tradição também toca na Rádio Camboriú. Maria Fumaça do Tradição. É a Camboriú que te leva a maior emoção cada dia, né? Na melhor onda, sempre. Gilberto Gil com Reals. Quanto mais purpurina, melhor. Reals, boa música. E também tivemos Bruno Mars com Anderson Paak e Silsonic.

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2: A madame escreve pro Papai Noel, né? Querido Papai Noel, este ano eu quero um corpo magro e uma conta bancária bem gorda, viu? No ano passado eu pedi o mesmo, só que o senhor inverteu tudo, viu?
3: Essa você já sabe qual é, né?

alegria, recheada de música e principalmente recheada de grandes ouvintes como você que curte junto comigo. Nessa sequência vou trazer a música Silenced by the Night, uma música mais tranquilinha pra gente curtir. É Keane o nome dessa banda muito legal que você vai ouvir agora junto comigo. Seguimos juntos, essa é a Tarde Bacana com Keane, Silenced by the Night.

0: Música boa o tempo todo, naquele embalo dos Titãs. O quê? Não é o que não pode ser que não é. Tá aí Titãs cantando pra gente. O quê? É o nome dessa música. E teve o Kini no comecinho do bloco. E tem mais uma sequência ainda que vem junto com a gente logo após o intervalo comercial. Por quê? A tarde bacana tá chegando no finalzinho, que é uma pena, mas tá chegando no finalzinho. Eu já volto após o intervalo pra fazer a minha despedida de hoje aqui junto com você.
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5: 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É quarta-feira. Quase no finalzinho da nossa quarta-feira, daqui a pouco já começa a escurecer.

comigo. Amanhã quero contar com você de novo, hein? Amanhã quero contar com todo mundo junto comigo de novo. Amanhã, a partir da 1 hora da tarde, na nossa tarde bacana. É amanhã, meus amigos. Um beijo, um abraço apertado pra todo mundo. Muito obrigado pela audiência mesmo. E amanhã espero todo mundo junto com aquele enfeitezinho verde e amarelo. Pode ser até uma esponja de lavar louça, né, galinho? Tá valendo, desde que seja verde e amarelo. Eu sei que a gente tem muitos haitianos que vivem, que moram aqui na nossa região. Mas desculpem, meus amigos haitianos, aqui é Brasil. E nós vamos com a seleção brasileira dar em 5-1. 5-1 no Haiti, tá? 5-1 é o meu placar. Vamos de música, gente. O jogo é só sexta-feira, mas eu já tô botando placar agora. Mande o placar do jogo, quanto é que você acha que vai ser, direto no meu Instagram, @kleber.macaneiro. Manda por mensagem lá no meu Instagram, eu quero ver a enxurrada de gols, como é que vai ser, quanto você acha que vai dar na sexta-feira, Brasil e Haiti. Manda no meu Instagram, já manda já, que aí vai chegar na sexta-feira, eu vou colocar o placar de todo mundo por aqui, tá bom? Enquanto isso, a gente vai com Mac Gaiden, Everlasting Love Remix. Um beijo grande, tchauzão e até

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2: Santa Catarina registrou o primeiro nascimento de filhote de baleia franca da temporada de 2026. Segundo o projeto Franca Austral, o Pró-Franca, que monitora a espécie na região, o recém-nascido foi localizado nesta terça-feira, 16 de junho, na praia de Itapirubá Norte, em Imbituba, no sul do estado. Imagens aéreas mostram a dupla lado a lado no mar, em frente à sede do projeto, onde está localizado o Centro Nacional de Conservação da Baleia Franca. Quem viu mãe e filhote no mar pela primeira vez foi um pescador que comunicou os pescadores. Conforme o Pró-Franca, o filhote é bastante pequeno e tem características típicas de um recém-nascido, como pregas fetais e coloração cinza, além do tamanho. Segundo Karina Grock, diretora do Pró-Franca, não se sabe quando o filhote nasceu, mas a estimativa é que ele tem apenas poucos dias de vida. A baleia franca é a única espécie da baleia que se reproduz em águas brasileiras e ainda se encontra ameaçada de extinção. Da redação da Camboriú FM, Jeane Munaretti.
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1: 5:34.
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1: 5:48.
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1: 6 horas.
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2: O governo federal reiterou a urgência constitucional do seu próprio projeto que trata sobre a redução da jornada da escala de trabalho 6x1, enviado à Câmara dos Deputados. A mensagem informando sobre a retirada do pedido de urgência foi enviada nesta terça-feira ao Congresso. O presidente da Câmara, Hugo Mota, já tinha feito apelos ao governo para que a urgência fosse retirada, uma vez que a PEC sobre o mesmo assunto já havia sido aprovada. Apesar disso, o governo ainda não tinha retirado a urgência constitucional como uma forma de pressionar o Senado Federal a também votar o tema. A estratégia incomodou deputados que viram sua pauta trancada em meio ao fim do semestre e com a perspectiva de um Congresso esvaziado depois do recesso por conta das eleições. Diante da inação do governo, Mota afirmou então que votaria o projeto de lei com os mesmos pontos já aprovados na PEC, reduzindo a jornada de trabalho de 44 para 40 horas semanais e estabelecendo a escala 5x2 como regra em detrimento à escala 6x1. Mota sinalizou a aliados que gostaria de votar ainda em junho uma série de projetos como a regulamentação do uso da inteligência artificial e a ampliação do faturamento dos MEIs e que, portanto, não aguardaria o governo cumprir sua parte no acordo sobre a retirada da urgência. A urgência constitucional obriga que os deputados analisem o projeto em até 45 dias. Caso isso não ocorra, o plenário da Câmara fica impedido de votar outras propostas. Da redação da Camboriú FM, Jeane Munaretti.
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1: 6:17.
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1: 6:32.
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2: Duas amigas numa loja conversando e a primeira falou assim: ai, amiga, afinal, você trai ou não trai o seu marido? A outra falou: é, e quem mais eu poderia trair?

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1: 6:49.
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1: 7:05.
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4: Ao longo de 2025, fotos da mão direita de Donald Trump com manchas de hematomas visíveis ou cobertas por maquiagem repercutiram e foram tema de uma resposta da sua porta-voz. Nesta terça-feira, 16 de junho, em meio ao encontro do G7, novas imagens de marcas incomuns na mão do presidente norte-americano voltaram a chamar a atenção. A foto foi tirada durante uma sessão de trabalho com líderes da cúpula do G7 e parceiros de investimentos internacionais. Em agosto do ano passado, Trump apareceu usando maquiagem na mão direita, um mês depois de a Casa Branca confirmar o aparecimento de hematomas em sua pele. À época, usuários das redes sociais comentaram o fato de Trump supostamente tentar esconder o dorso da mão direita enquanto dava entrevistas, seja colocando a outra mão em cima, seja virando o pulso exageradamente ao gesticular. A porta-voz da Casa Branca, Caroline Leavitt, não comentou diretamente a maquiagem, mas, questionada pelo jornal inglês The Independent, fez uma referência aos apertos de mão frequentes do presidente americano. Da redação da Camboriú FM, Jeane Munaretti.
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1: 7:48.
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1: 8:03.
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1: 8:18.
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7: A minha mulher chegou e falou: seu Vermelho, você tem que parar de gastar dinheiro à toa, você tem que economizar um pouquinho, você tá gastando muito dinheiro. Eu falei: mulher, eu tento economizar, mas a minha mente é igual aquele filme dos pinguins. Ela falou: que filme de pinguins? Eu falei: Manda Gastar.

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1: 8:47.
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